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3: 21 horas.
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5: Se, ao contrário, você entendeu que sua ação anterior se tornou surpreendentemente brilhante, sim, é verdade. Você poderá repeti-la usando Ctrl mais Y para Windows e Command mais Y em um Mac.

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3: Oi, já estamos de volta no Adora Top com Jonatas Gonçalves e o sucesso da música gospel não para. Tem mais um sucesso chegando.
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3: Ótima segunda-feira, tudo de bom. Um beijo e até amanhã terça.
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4: Para aquecer o coração, assim diz a Bíblia. E conhecereis a verdade, e a verdade vos libertará. João 8,32. 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

Oi, como vai? Mais uma segunda-feira, mais uma semana começando e nós estamos juntos de novo, né? Muito felizes, claro, com Deus no coração, com um coração cheio de alegria, cheio de esperança e fé, para que tenhamos uma semana abençoada. É a Estação Louvor começando aqui na sua rádio. Vamos passar bons momentos aqui, juntinhos, com grandes canções de louvor que você só ouve aqui. Combinado?

0: A gente vai dar uma paradinha rápida em nossa programação, mas não saia daí. Daqui a pouquinho voltamos com muito mais para você. 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
1: 21 horas e 35 minutos.
0: Legal, tivemos as mensagens dos nossos parceiros de programação e já estamos de volta com muito mais música.

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0: Pessoal, vou dar uma paradinha na programação, vamos ouvir as mensagens dos nossos parceiros, mas é super rápido e eu já volto com muito mais música. Já já estamos de volta, não saia daí.
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0: Deu tempo de tomar aquela aguinha? Muito bem, já estamos de volta com a nossa programação e eu sei que você vai adorar mais essa parte, com grandes sucessos aqui na sua

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0: Estamos de volta com o Top 30. 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
0: Estamos de volta com o Top 30. Posição 11.

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Então, queridos ouvintes, prepare-se aí para uma experiência transformadora através dos louvores que tocam a sua

Gabriela Rocha. A passarela é toda sua, meu filho.

0: Estamos comprometidos aí em guiá-los nessa jornada, hein? Em breve, mais louvores aí que elevam o espírito e fortalecem a sua fé.
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0: Estamos de volta aqui para mais momento de adoração e comunhão através da música. Prepare-se, gente, para se sentir renovado e inspirado com as próximas seleções que preparamos para você.

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0: assim é cada momento aqui no nosso É Para Adorar. Já já a gente volta, hein?
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0: Estamos de volta aqui para mais momento de adoração e comunhão através da música. Sinta a energia positiva enquanto mergulhamos aí na próxima seleção musical. Se liga só.

0: Com gratidão, nos despedimos mais uma vez desse momento de comunhão e louvor, né? Que os louvores tocados aqui no nosso programa hoje continuem aí a ressoar nos seus corações. Obrigado mais uma vez aí por nos acompanhar aqui no É Para Adorar. E até breve!
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Então, queridos ouvintes, prepare-se aí para uma experiência transformadora através dos louvores que tocam a sua vida.

Gabriela Rocha. A passarela é toda sua, meu filho.

0: estamos comprometidos aí em guiá-los nessa jornada, hein? Em breve, mais louvores aí que elevam o espírito e fortalecem a sua fé. 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
0: Estamos de volta aqui para mais momento de adoração e comunhão através da música. Prepare-se, gente, para se sentir renovado e inspirado com as próximas seleções que preparamos para você.
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0: Assim é cada momento aqui no nosso É Para Adorar. Já já a gente volta, hein?
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0: Estamos de volta aqui para mais momento de adoração e comunhão através da música. Sinta a energia positiva enquanto mergulhamos aí na próxima seleção musical. Se liga só.

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6: Olá, meus queridos, sejam todos muito bem-vindos à edição do Adora Top de hoje com Jonatas Gonçalves. É um prazer imenso em fazer parte de mais uma edição do Melhor do Louvor aqui na sua rádio preferida. Tudo de bom pra você na audiência. O programa tá começando.
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0: 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Claro, tem um pouquinho de tudo. 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É o programa Dora Top, que volta no próximo bloco aqui na nossa rádio.
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1: 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Oi, já estamos de volta no Adora Top com Jonatas Gonçalves e o sucesso da música gospel não para. Tem mais um sucesso chegando.
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3: Ótima segunda-feira, tudo de bom. Um beijo e até amanhã terça.
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5: Olá, povo abençoado de Deus, começando nesse momento mais um programa do nosso Adoração Máxima. Nesse momento vamos aproveitar então esse início de semana e vamos separar momentos para adorar a Deus. Eu, Diego Almeida, te faço companhia nessa segunda-feira e vamos lá que o nosso programa tá uma bênção.
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1: Muito obrigada. Vocês são parte dessa história, desses 20 anos.

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1: 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Vamos para um breve intervalo, mas não sai daí, que já já estamos de volta.
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12: Oi, tudo bem? Ah, que maravilha te encontrar de novo. Eu sou o Jonatas Gonçalves, um prazer imenso e muito grato a Deus pela oportunidade de fazer parte de mais uma edição da nossa programação de hoje, neste horário marcado com Jonatas Gonçalves no Adora Top, que já está começando.
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2: Tá todo mundo curtindo aqui a edição do Adora Top, hein? Graças a Deus pela vida, pela saúde, pela família, pelo trabalho, pelo relacionamento e, acima de tudo, pelos livramentos, pelo aprendizado, pela bagagem e por tudo que Deus coloca em nosso caminho. Sempre tudo é válido, sempre trazendo um aprendizado, uma bagagem, um discernimento para nos conduzir nesta terra. Tudo de bom para você na audiência? Este é o Adora Top, que vai dando uma rápida pausa pro intervalo comercial e a gente volta na sequência com mais um bloco com mais canções gospel aqui no Adora Top.
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1: 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E assim, com essa, a gente vai encerrando a edição do Adora Top de hoje. Muito obrigado pelo carinho, pela audiência, pela amizade que a gente cativa, que a gente amplia, que a gente constrói todos os dias. Eu sou o Jonatas Gonçalves, muito obrigado pelo carinho e até a próxima edição do Adora Top.
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4: Começando mais uma edição do nosso programa Adoração Máxima pela sua rádio favorita. Muito bem, nesse momento vamos dar início ao nosso programa que tá cheio de bênção, tá cheio de coisa boa. Bora começar que a nossa primeira sequência já está pronta.
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2: Fica ligadinho aqui na sua rádio que vamos para um breve intervalo, mas já já estaremos de volta com muito mais.
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2: Estamos de volta com mais um bloco do nosso programa de adoração ao nosso Deus. E nesse momento eu quero te convidar a nós continuarmos com a nossa adoração, pois o louvor tem o poder de quebrar cadeias e correntes. Então vamos unir a nossa fé nesse momento e vamos continuar com nossa adoração. Aqui vai a nossa próxima sequência de louvores.
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0: Vamos glorificar o Senhor, vamos oferecer mais a Ele nessa noite.
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1: Fica ligadinho aqui na sua rádio que vamos para um breve intervalo, mas já já estaremos de volta com muito mais.
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1: Voltando com mais um bloco do nosso Adoração Máxima. Esse bloco tem muita coisa boa para você que quer adorar a Deus, para você que quer buscar mais da presença dele. Então, nesse momento, eu te convido a você ficar com a nossa próxima sequência de louvores, que eu tenho certeza que vai ajudar muito na sua vida espiritual. Então, confere aí a nossa próxima sequência de louvores, que já está pronta!
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2: Finalizando mais um programa do nosso Adoração Máxima dessa terça-feira. Muito obrigado por mais um dia você ter estado conosco, mais um dia você ter entregado o seu louvor a Deus. Espero que tenha sido bom, que tenha sido edificante para você e para quem tá ouvindo junto contigo, para quem tá adorando aí do teu lado. Bem, ficamos por aqui. Amanhã, quarta-feira, estamos de volta aqui na sua rádio favorita, trazendo muito mais adoração. Muito obrigado por tudo, pessoal. Fiquem todos com Deus. Tchau, tchau.
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Estamos chegando, hein? Chegamos, terça-feira, 13, terça-feira 13, outubro 2026, estação primavera. E aí, tá tudo bem? Tudo na paz por aí? Muito prazer, hein? Marcos Santos na voz, trazendo pra você o melhor da música gospel, o melhor da música cristã, pra você do outro lado sempre nos acompanhando, você em casa, você no trabalho, você no hospital se recuperando, boa recuperação pra você, você que vai passar pela cirurgia, que Deus possa te abençoar hoje e sempre. Vamos começar então? Um abraço pra você que faz aniversário hoje, hein? Parabéns aos amigos aniversariantes do dia. Parabéns! Que Deus abençoe a cada um de vocês que faz aniversário hoje, nesse dia 13, hein? 13 de outubro de 2026. Aquele abraço de toda a equipe da nossa rádio maravilhosa, a número 1 da cidade. Estamos chegando. Quem? Ah, eu tô com você, aquele abraço, aumente o volume, chegando essa aqui, ó.

Esse é o nosso Conectados com Deus. Vamos pra cima aqui, ó, da nossa terça-feira. Já vou liberar a partir de agora o nosso fone zap pra você falar com a gente, bater aquele papo, pedir a sua música favorita. Muita gente trabalhando, com certeza. Aí para um pouquinho, né? Ouvindo essa rádio, com certeza tá nos ouvindo através do fonezinho de ouvido. Aí você quer pedir a sua canção, aquela que você canta por aí no trabalho, você em casa, você de férias, sempre ouvindo aqui a nossa programação. Esse é o nosso Conectados com Deus. Aumente o volume.

0: maravilha demais. Você tá aqui, ó. Nosso Conectados com Deus. Intervalo rapidinho. Rapidinho na produção. Só um tempo pra gente tomar água. Tomar um cafezinho. Já trazer mais músicas e louvores pra você aqui na nossa programação. Eu volto já, já.
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0: Opa! Tô de volta, hein? Como é que vocês estão? Tudo bem? Opa, sou eu! Ah, tô com você aqui, ó, na melhor, na número 1 da cidade. É o nosso Conectados com Deus de volta por aqui. Segundo bloco já abrindo aqui. O nosso último bloco do nosso programa aqui, gente. E aí, se você ainda não participou, dá tempo, hein? Vai agora, manda a sua mensagem aí. Aqui pra daqui a pouquinho, vou falar seu nome aqui, hein? Então fique esperto por aí. Então vamos nessa, chegando essa pra você aqui, ó.

Opa, é o nosso Conectados com Deus. Hora daquele alô, né? Aquele alô esperto. Pra você estar sempre com a gente, mandar um abraço para nossa amiga Nadine Vigueira. Tá por aqui a Daniela Briel, a Luzia Nascimento, o Costa Souza, ligado com a gente, Rafael Nunes, tá por aqui ligado também na nossa programação. Obrigado, meus amigos, obrigado a você que participa, a você que interage sempre com a gente, aqui no nosso quadro, Alô, Alô, tudo de bom.

0: edição dessa terça-feira do nosso Conectados com Deus. Obrigada, gente. Obrigada a você que participou, você que ficou só ouvindo a gente, você num carro trabalhando e ouvindo a gente. Eu volto amanhã para te fazer companhia. Aproveite bastante a sua terça-feira com a sua família, seus amigos e as pessoas mais maravilhosas da sua vida, tá bom?
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0: Amanhã eu volto. Tchau, meu povo. Fui!
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0: Olá, que bom te encontrar aqui. Estação Louvor está começando, eu sou o Ronan Oliveira e vim para te fazer companhia com muito prazer, muita alegria, muita fé, muito amor no coração nesta terça-feira. É, a semana está passando rápido, né? Rapidinho, já estamos na terça-feira e claro que para que a gente fique bem melhor, é preciso que estejamos juntos aqui. Combinado? Estação Louvor no ar. Estação Louvor.
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0: Pessoal, vou dar uma paradinha na programação, vamos ouvir as mensagens dos nossos parceiros, mas é super rápido e eu já volto com muito mais música. Já já estamos de volta, não saia daí.
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0: Legal, tivemos as mensagens dos nossos parceiros de programação e já estamos de volta com muito mais música.

0: pessoal, vou dar uma paradinha na programação, vamos ouvir as mensagens dos nossos parceiros, mas é super rápido e eu já volto com muito mais música. Já já estamos de volta, não saia daí.
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0: Deu tempo de tomar aquela aguinha? Muito bem, já estamos de volta com a nossa programação e eu sei que você vai adorar mais essa parte, com grandes sucessos aqui na sua rádio.

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0: pena que acabou. Chegamos ao final de mais um programa e eu quero agradecer a você, você também, você aí que esteve comigo até agora e que não desgrudou do rádio nem um minutinho sequer. Você que nos levou para todos os lugares no seu carro. Enfim, muito obrigado. Até a próxima. Valeu, tchau.
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0: Oi, gente, graça e paz, graça e paz. Chegamos para mais uma edição da programação Topzera do seu rádio, programa Diante do Altar. Nessa terça-feira, é uma terça-feirosa especial para você que tá junto com a gente na nossa programação. E agora é tudo comigo mesmo. Sou seu irmão em Cristo, pastor Giovanni Nunes, pedindo permissão e licença para entrar aí no seu rádio, aí na sua casa, aí no seu trabalho. Uma programação que é alegre, que é para cima, que é feliz e, claro, é abençoada por Deus. Muito obrigado pela carona, você que tá no rádio ouvindo a gente, ouvindo a programação que começa agora para abençoar a sua vida. Nossa terça-feira vai ficar especial porque tem palavra e louvor pra você. E sem delongas, eu já declaro que essa programação é top e vai deixar você top. A bênção de Deus recairá sobre sua vida através da programação. Então aumenta o volume, porque agora vem louvores bonitos pra você e muito, muito, muito, muito, muito de Deus pra você. Aumenta o volume, vem, vem, vem com a gente na melhor.
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0: Obrigado, amiga.
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2: Que é isso? Que canção maravilhosa foi essa que você acabou de ouvir aqui na Melhor, hein? Canção bonita, você ouve aqui na Melhor, com a programação Diante do Altar, com seu irmão em Cristo, o pastor Giovanni Nunes. Você gostou dessa? Então fica por aí, que eu volto já já com mais de Deus pra você, com mais canção maravilhosa. Um rápido break, olhar a garganta, volto já já pra trazer muito mais alegria, felicidade, bênção de Deus aí, pra onde você estiver ouvindo, na sua casa, no seu trabalho, onde estiver na caminhada, ouvindo a gente, fica por aí que eu volto já já, trazendo mais de Deus. Sai daí não, hein? Volto já já.
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2: Muito bem, gente, estamos de volta com o seu Diante do Altar, sua dose diária de alegria, de segunda a sexta-feira. A gente está por aqui para abençoar você com a nossa programação. Sou seu irmão em Cristo, pastor Giovanni Nunes, fazendo companhia e trazendo alegria em forma de programa para você aqui na Melhor do seu rádio. Tá bom? Ó, estamos aqui para abençoar você e desejar que através do nosso programa a sua vida seja alcançada e seja repleta de Deus. Porque o Senhor, tenha certeza, o Senhor te alcançou por essa rádio, o Senhor te alcançou por aí. Eu não sei qual é a luta, qual o vale que você está passando, mas eu sei de uma coisa, que Deus, Ele é contigo e Ele tem tudo sob controle. Pra ficar bom, vamos de canção bonita, porque agora a sequência foi preparada pra você ficar com a gente conectado, abençoado, ligado, sintonizado na Melhor. Vamos de música boa.
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1: Muito bem, gente, estamos de volta com vocês. Agora vamos fazer um rápido intervalo. Voltamos já já com mais de Deus pra sua vida, viu? Que canção maravilhosa essa que tocou pra vocês agora, hein? Música bonita, louvor abençoado, toca aqui na programação Diante do Altar. Já já a gente tem mais Diante do Altar pra você. Fica por aí, sai não, porque o melhor de Deus ainda está por vir. Então já volto já já, 2 minutinhos, volto pra poder abençoar a sua vida. É um break rapidinho, volto já já pra abençoar você.
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1: Muito bem, gente, estamos de volta com o seu Diante do Altar. Sua dose diária de alegria de segunda a sexta-feira. A gente está por aqui para abençoar você com a nossa programação. Sou seu irmão em Cristo, pastor Giovanni Nunes, fazendo companhia e trazendo alegria em forma de programa para você aqui na melhor do seu rádio. Tá bom? Ó, estamos aqui para abençoar você e desejar que através do nosso programa a sua vida seja alcançada e seja repleta de Deus. Porque o Senhor, tenha certeza, o Senhor te alcançou por essa rádio, o Senhor te alcançou por aí. Eu não sei qual é a luta, qual o vale que você está passando, mas eu sei de uma coisa, que Deus, Ele é contigo e Ele tem tudo sob controle. Pra ficar bom, vamos de canção bonita, porque agora a sequência foi preparada pra você ficar com a gente conectado, abençoado, ligado, sintonizado na melhor. Vamos de música boa.
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No Salmo de número 34, o versículo 7 diz assim: o anjo do Senhor acampa-se ao redor dos que o temem e os livra.

0: Meus amados, nesse Gotas da Palavra de Deus, eu quero falar da proteção de Deus para as nossas vidas. Essa palavra traz uma promessa condicionada a algo que nós devamos fazer a Deus. A promessa é: o anjo do Senhor acampa ao redor. De quem? Daqueles que temem e detalhe, e os livra de todo mal. Eu quero que você entenda isso hoje. Uma das coisas que Deus é um Deus protetor, Deus Pai protetor. Todo pai, ele é um protetor dos seus filhos. Ele acampa ali na presença dos seus filhos para livrar de todo mal. Ele prefere que o mal venha sobre ele do que aos seus filhos. E foi isso que Deus fez quando entrega Jesus na cruz do Calvário. Ele deu o próprio filho. Na verdade, Deus se entregou, porque o Pai e o Filho e o Espírito andam junto. Então o próprio Pai se entrega na cruz do Calvário para que eu e você pudéssemos ter salvação. Ele só veio em forma de filho, mas ele era o mesmo Deus. O Deus que é Pai, que se transforma em filho, para depois vir em forma de Espírito, sendo ele o mesmo Deus. Ok? Então aprenda isso. Quando ele precisou proteger você, ele deixa de ser pai, assume a forma humana de filho, para que nós não fôssemos para o inferno, para que nós pudéssemos ter salvação e vida eterna. Pastor, o que você quer dizer com isso? O que eu quero dizer para você entender é o poder e o que Deus é capaz de fazer pela minha vida e pela sua vida. Por aquele que teme. Temer é obedecer. Temer não é ter medo. Temer é obedecer. Temer é andar nos preceitos. Temer é andar pelo caminho. Temer é querer estar junto. Temer é ter medo de perder. Isso é temer. E aquele que teme ao Senhor, aquele que quer estar na presença do Senhor, é esse que Deus prepara o seu anjo para acampar. Acampar é habitar, meu irmão. Acampar é estar na espreita, acampar é estar ali guardando. Acampar é estar ali em volta, só preparado, porque pode ser que venha uma guerra. E o anjo do Senhor acampa ao nosso redor, por detrás e por diante, na esquerda e na direita, e livra de todo mal. Eu quero dizer para você que hoje Deus está mandando proteção para sua casa. Esse mal talvez pode ser um mal humano. Esse mal talvez pode ser alguém com maldade. Mas também pode ser o mal da enfermidade. Pode ser o mal de um vírus. Pode ser o mal de uma fofoca. Pode ser qualquer que seja o mal que foi preparado contra ti. A palavra que Deus manda eu liberar para você agora é que Ele está trazendo a proteção. Ele está dando ordem ao seu anjo para que possa te guardar em todos os teus caminhos. O Senhor está dando ordem aos seus anjos para que possa te proteger, para que você possa ser guardado e livrado de todo mal. Deixa eu profetizar: o mal não chegará em tua tenda, o mal não atingirá a tua casa, porque a mão do Senhor, em forma de anjo, estará te protegendo, te livrando, te guardando e cuidando de ti. Fica tranquila, descansa. Aquilo que disseram que ia fazer com você, o que o inimigo disse que ia acontecer, Deus está quebrando nesta hora para te livrar de todo mal. Somente porque Ele é Deus e te ama. Esse é o Gotas da Palavra de Deus. Eu sou o pastor Giovanni Nunes. Até uma próxima. Graça e paz. Shalom.
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0: 8 horas.
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2: Procure o que você gosta. Comer de tudo um pouco, de todos os grupos de alimentos. Cereais, prefira as versões integrais, grãos, carnes, aves, peixes, frutas, verduras, leite e derivados e até mesmo as guloseimas. Praticar uma alimentação saudável também é saber comer alimentos não tão saudáveis, mas que são apetitosos e fazem parte da cultura, da tradição de uma família. Não dá para comer só guloseimas, mas não podemos deixar colocar em nossas refeições aquelas comidas que dão sensação de bem-estar.
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4: E no Esporte Agora de hoje, você continua conferindo comigo alguns esportes tradicionais de diferentes países do mundo. Nos Estados Unidos, o futebol americano é uma paixão que vai além do simples jogo, sendo parte integrante da cultura. A NFL é uma das ligas esportivas mais poderosas do mundo. Uma curiosidade é que o Super Bowl, a final do campeonato, é o evento esportivo anual mais assistido no país e que possui um enorme impacto econômico, com comerciais de TV sendo vendidos por milhões de dólares e os shows do intervalo se tornando grandes produções musicais.
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0: 8 horas e 2 minutos.
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4: E nem mesmo a boa temporada emprestado ao Lyon da França e a disputa da Copa do Mundo mudaram o status de Endrick no Real Madrid, que segue com poucos minutos e em concorrência pesada com Barnabéu. A situação tem chamado a atenção do mercado e o Milan é o mais novo interessado no atacante, segundo o jornal Gazeta dello Sport. O diário italiano afirma que o atacante foi consultado sobre um possível empréstimo na próxima janela de transferência e deu positivo aos Rossoneri. A equipe mantém interesse antigo no brasileiro e teria a concorrência de Roma da Itália e Aston Villa da Inglaterra. Qualquer negociação, no entanto, levará algum tempo, já que a próxima janela de transferências no futebol italiano só abre no dia 28 de novembro.
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11: Oi, tudo bem? Ah, que maravilha te encontrar de novo. Eu sou o Jonatas Gonçalves, um prazer imenso e muito grato a Deus pela oportunidade de fazer parte de mais uma edição da nossa programação de hoje, neste horário marcado com Jonatas Gonçalves no Adora Top, que já está começando.
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dia. Bom dia, família Daniel do Vale. Como é que vocês estão? Começando um pouquinho diferente programação. Perdi a hora. Acordei 5 horas da manhã, vou perder a hora agora, né? Como é que vocês estão, família Daniel do Vale? Ótimo dia para vocês. Hoje estamos aí no dia entre dia 12 e dia 14. Mais ou menos aqueles dias ali, nós estamos ali. Eu desejo a você um dia maravilhoso, para você com muita paz, com muita alegria, muita prosperidade. É o que eu desejo para vocês, tá? Excepcionalmente hoje de manhã, no início agora, eu vou começar aqui a programação, vou botar louvores, eu vou levar minha esposa e minha filha em uma vaga de trabalho, que é necessário, né? Uma entrevista, e assim que possível já estarei de volta. Uma rádio não para, vai tocar louvores aqui de volta, tá? Peço que ore pela gente aqui também, né? Se elas não trabalhar, a gente não consegue vencer a rádio aqui. Precisamos desse apoio urgente, vamos dizer assim, né? Muito obrigado a todos de coração que estão aqui ouvindo a Rádio Drayal. Tô valer. Palavra de hoje que está... deixa eu ver aqui. Essa página aqui não. Palavra de hoje que está dessa forma aqui, ó. Lucas 15, 10, né? Que diz assim, ó. Eu digo que da mesma forma a alegria... deixa eu ver aqui. Essa página aqui não. Palavra de hoje que está dessa forma aqui, ó. Lucas 15, 10, né? Que se...

Da mesma forma, há alegria na presença dos anjos de Deus por um pecador que se arrepende. E que tal hoje nós se arrepender de algo que fizemos ou continuamos fazendo errado e não fazer mais errado? Hein? Que tal hoje? Meu, palavra tremenda que se encontra no aplicativo Bíblia Online para a gente meditar no dia de hoje. Né? Como que é bom saber que os anjos se alegram quando nós se arrependemos, quando os anjos se alegram quando nós aceitamos a Jesus, como os anjos se alegram pela nossa vida, porque querendo ou não, gente, é igual que nós estamos vivendo aqui nessa nossa, no, nossa eleição, não é mais uma eleição, é uma guerra. Não, você vai ver tudo que está para acontecer, não tem noção, né? Mas não falando aqui, mas os anjos, eles também estão tramando o tempo todo, eles têm que estar lutando contra o inimigo que está tramando uma guerra contra nós. Os anjos estão toda hora nos defendendo, e quando nós arrependemos e viemos para o lado deles, eles ficam felizes. É dessa forma que eu quero tentar que você consiga entender que os anjos ficam felizes quando nós se arrependemos dos nossos pecados, se arrependemos das nossas falhas, né? Que você possa ter um dia maravilhoso na presença de Deus, que a paz, que o amor, o Espírito Santo de Deus possa estar na tua casa, na tua família, e que teus sonhos, teus projetos sejam alcançados na presença de Deus, amém? Glória a Deus, família Doraya Tovar. Já manda seu alô, assim que possível, já estarei aqui novamente ao vivo aqui na Rádio Doraya Tovar, trazendo aqui o melhor do louvor, o melhor da canção. Creio que meia hora, uma hora, para a gente ir lá e voltar. E aí a programação já vai estar aqui. Já leio o nome de todos que estão participando, né? Eu vou soltar aqui uma playlist. A gente não sabe bem o que tem na playlist, mas vou, se eu deixar tocando lá, todo mundo vai pensar que não está ao vivo, né? Então vou soltar aqui uma playlist aqui que vai ser, creio que todos gostam, com louvores mais antigos um pouco, né? Então, que Deus abençoe a tua vida, meu irmão, minha irmã, em nome de Jesus, amém? Glória a Deus. Ótimo dia, bom dia família, Dona Quitéria, já vi que mandou o áudio, tantas outras pessoas já mandaram áudio também, gratidão, viu? Gratidão a todos vocês. Valeu família, se possível, estamos de volta.

0: Lá vem Jesus, Adriano, cantando pra gente aqui, né? Eu vou vencer, que benção. O nome da canção, bom dia, família Dourado do Vale. Sei que tava com saudade da gente aqui, levanta o dedo. Aquele que não tava com saudade, lelo, lelo, toma aqui do mesmo jeito, né? Deus abençoe seu dia, né? Como eu falei de mais cedo na abertura, a gente foi atrás de umas vagas de emprego, mas as vagas de emprego não estavam disponíveis por enquanto, né? Mas estamos aqui, enfim, ao vivo aqui na Rádio Dourado do Vale. E queremos que Deus tenha o melhor para mim e para você, né? Ontem é uma visita incrível aqui da irmã Irma Sartotti. Que Deus abençoe grandemente, em nome de Jesus. Ela veio aqui, trouxe uma cuca. Comemoramos aqui 4 anos de Rádio Dourado do Vale, tomando café, comendo uma cuca saborosa aí também, né? Deus abençoe grandemente. E as participações desde a madrugada são várias, eu não vou citar todas elas, vou citar aqui os áudios para não passar vergonha na leitura, né? Vamos ver quem está aqui junto com a gente, te mandando aquele alô já de hoje de manhã, né? Eu vi que a dona Quitéria já mandou um áudio de manhã, a Nilda também já também mandou um áudio, vamos ver aqui, bom dia, Nilda.
1: Bom dia, povo de Deus, a graça e a paz do nosso Senhor Jesus Cristo. Uma abençoada terça-feira para todos, em nome de Jesus. Bom dia, irmão Eloy, com a paz do nosso Senhor Jesus Cristo. Que o Senhor venha te dar uma terça-feira abençoada, de vitória, de paz, de alegria. Que Ele venha guardar o teu lar, que Ele venha renovar as tuas forças. Em nome de Jesus, meu irmão, que nós tenhamos um dia abençoado. O amor de Deus, Ele vem inundar o nosso coração e que nós venhamos, todos nós, todos que fazem parte desse grupo, venhamos ser abençoados por Deus e que venhamos buscar a face do nosso Deus, para que nós possamos desfrutar das coisas boas, das coisas, das bênçãos que Ele tem para nós, em nome de Jesus Cristo.
0: Amém, obrigado do coração. Irmã Nilda, Deus abençoe. Dona Quitéria, mãe da Nilda, junto com a gente também, as duas são lá de Ilha Solteira, São Paulo. Bom dia.
2: Eloy, bom dia, Cauane, bom dia, Leandro, bom dia, capaz de Jesus Cristo. Deus te abençoe todo o dia de vocês. Hoje seja abençoado. Deus derrama uma bênção dentro da sua casa, Eloy, na sua rádio, na sua mente, em tudo que Deus toma conta da sua vida. Em nome do Senhor Jesus Cristo, que seja abençoado pelo Espírito Santo de Deus. E todos, abençoa todos os irmãos, todas as irmandades, seja abençoada. Que abençoa os pastos, que abençoa, sempre dando livramento, sempre que Deus envia os anjos para dar livramento, para de todo mal, de todo perigo, que nada de mal que aconteça, Eloy. Sempre Deus esteja guiando teus passos, por todos os dias da sua vida e da sua família também.
0: Amém. Glória a Deus.
2: Que todos sempre estão pensando em Deus, Deus agradecendo, mas sendo dia agradecendo Deus. Agradecendo a Jesus, porque se não fosse por Ele, hoje a gente não estava conversando, andando. Então, Deus te abençoe, em nome do Senhor Jesus, por todo santo dia. Eloy, bom dia mais uma vez. Que Deus abençoe, Pastor Mauro, Pastor Lindolfo, a irmã Andressa, irmã Nice. Que Deus sempre esteja no caminho delas, sempre Deus está guiando o caminho delas, em nome do Senhor Jesus. Eu não consigo lembrar de todas elas, mas eu peço que Deus abençoe todas elas. Todos eles, que Deus abençoe, o Amal, o Pastor Mauro, que eu não vi esses dias, eu não conversei ontem. Ontem eu estava. Eu não mandei a mensagem para vocês, eu não mandei as bênçãos para vocês, porque ontem aí sempre tem gente aqui em casa, mas eu não esqueço de vocês não, vocês estão gravados no meu coração.
0: Eu também não esqueci de você não, tá? Quitéria.
2: Eu não esqueço, quando eu não mandar, vocês podem pensar, está no meu pensamento, e se tiver no meu pensamento, resultado no de Deus também. Que só Deus que lê nossos pensamentos. Então, se eu pensei, então pode saber que as bênçãos tá tudo acompanhando vocês. Em nome do Senhor Jesus.
0: Eu creio. E também não esqueci de você também, irmã Quitéria. Muito obrigado de coração por essas palavras. Nilda, você viu quantas bênçãos ela desejou para minha vida? Você viu só? Glória a Deus, né? Que bênção, na família. Bênção, Deus abençoe a senhora também, irmã Quitéria, com muitos anos de vida, saúde, paz, união, que a família cada vez tenha mais carinho. Devo a saudade de ir visitar você também. É uma bênção, né, mãe? Deus abençoe grandemente. Deus abençoe a senhora grandemente aí, viu? O Dilson Marchioli, gratidão, Dilson. Paz do, ele mandou aqui a paz a todos neste novo dia. Obrigado. O Dilson Marchioli se tornou novo apoiador da rádio. Que Deus abençoe grandemente a vida dele. Gratidão. Ele que é lá de Jaraguá do Sul, né? Dirce Virt Marçum, bom dia. Bom dia. Terça-feira, fé é acordar. Aqui, ó. Fé é acordar e saber que Deus já está cuidando de tudo. Amém. Muito obrigado, irmã Dirce Virs. Maria Luísa Bosqueto, de Monte Castelo, bom dia. Ótima terça-feira, que você tenha um lindo e abençoado dia, guiado e protegido por Deus. Amém. Glória a Deus. Lídia de José Boitê, nem todos os dias são leves, mas Deus nunca deixa de ser bom. Respira, entrega, confia. O que é teu, chega na hora certa. Obrigado, Lídia, José Boitê também. Quem mais? Pastor Paulo de Blumenau, junto com a congregação lá também dele, a Igreja Rosa de Sarão, Assembleia de Deus Rosa de Sarão, em Blumenau. Ele mandou bom dia, um dia iluminado e cheio da graça e misericórdia de Deus para você. E Lucas 15:10, e digo que da mesma forma a alegria na presença dos anjos de Deus por um pecador que se arrepende. Verdade, né? Que nós, quando se arrependemos nossos pecados ou paremos de fazer algo que estamos fazendo errado, os anjos se alegram na presença de Deus. Então, por mais que Deus tenha tantas coisas para estar ocupado, Ele sabe, Ele é onipresente, Ele sabe até o que, a hora que nós vamos se arrepender, mas os anjos começam a se alegrar e Ele vai ver que nós estamos aqui se arrependendo por algo. O que, que você pode se arrepender hoje e entregar para Deus? Uhum. Lorena de José Boitê, não, a Lorena é de Videira, Santa Catarina. O segredo da felicidade é caminhar lado a lado com Deus. Bom dia. Obrigado, irmã Lorena. A Noeli de Major Vieira. Bom dia, irmã Noeli.
3: Bom dia, na paz do Senhor Jesus, meus amados irmãos da Rádio Adorai Alto Vale. Nesta manhã de terça-feira, deixar uma palavra, pequena palavra aqui para nossa meditação em Salmo 77. E primeiro diz assim: clamei a Deus com a minha voz. A Deus levantei a minha voz e Ele inclinou para mim e ouviu. No dia da minha angústia busquei o Senhor e a minha mão se estendeu. De noite não cansava, a minha alma recusava ser consolada. Essa reflexão para nossa alma nesta manhã, que Davi ali clamava o Senhor quando estava angustiado, ele tinha quem recorrer, nós também temos ao Senhor Jesus. Até que ele disse que a alma dele estava angustiada, ele se chegava ao Senhor. Quando a alma de Davi estava na angústia, ele não recorria aos amigos, ele recorria ao Senhor Jesus. Ele ia para os pés do Senhor e ele chegou a dizer: a minha alma está angustiada, em vários versículos. E ele disse: com minha voz clamei ao Senhor e ele ouviu o meu clamor. Então sabemos, né, que Ele ouve nosso clamor, Ele se inclina para nós ouvir. Quando estamos com angústia, com aflição, nós temos alguém para recorrer. Nós temos Jesus, nós temos Ele, temos o Espírito Santo, porque Jesus disse: eu vou, Pai, rogarei o Pai que mandarei outro, Espírito Santo, O Consolador, que está conosco todos os dias. Sabemos que não estamos só. Nós temos o Espírito Santo. E se nós entristecer o Espírito Santo, nós temos que parar, analisar onde erremos, onde falhemos, aonde entristecimos o Espírito Santo. Porque Jesus disse: mandarei o Espírito Santo para que esteja todos os dias, não é um dia, é todos os dias, até a consumação dos séculos. Se algo nós sentir que está de errado, nós temos que ver o que está acontecendo. Porque se nós entristecemos o Espírito Santo, não sentimos a presença dele, em alguma coisa nós estamos falhando com o Senhor. E nesta manhã eu deixo essa palavra para o meu, para os nossos corações, para que nós venha refletir. Todos os dias temos que não se conformar com este mundo, não se conformar se nós não sentir a presença do Senhor. Se nós não sentir a presença do Senhor, ou Ele está nos provando, ou nós entristecemos Ele. Só tem duas maneiras. Ou Ele está nos provando para ver se nós somos insistentes, permanecemos insistindo, buscando, ou nós entristecemos Ele. Vou deixar essa palavra para o nosso coração nesta manhã, para cada coração, e primeiro foi para mim. E é para nós, para todos nós, esta palavra. A palavra do Senhor, e ela traz um efeito para os nossos corações. Que
0: Aleluia.
3: Deus abençoe a cada um nesta manhã de terça-feira, este dia lindo, maravilhoso. Que Jesus abençoe e guarde cada um dos irmãos.
0: Glória a Deus, glória a Deus. Muito obrigado, irmã Noeli, né? De Major Vieira. Obrigado de coração por esse tempo tão precioso trazer uma palavra para nós. Olha só, gente. Deixa Deus usar você também, trazer uma palavra, não por causa de mim aqui na rádio, mas tantas outras pessoas que estão ouvindo e precisam de uma palavra. Deixa Deus te usar, tá bom, queridos? Obrigado de coração pelo carinho. Tem mais participação? Tem ainda na Cor Serapião de Florianópolis, tem Pastor Lindolfo aí também, Maria Luísa Boschetto mandando um alô, porque eu falo, vou mandar um alô, né? Vou soltar um louvor aqui, ó, Canarinhos de Cristo. Sua presença, que Deus abençoe sua manhã, meus irmãos.

0: Muito bem, estamos de volta ao vivo aqui na Rádio Dourado do Vale. Vamos que tem participação na cor Serapião Câmbio. Bom dia na cor. Aqui, ó. É, onde que mandou um áudio? Vamos ver aqui.
1: Bom dia, Eloy. Bom dia, família do Eloy.
0: Glória a Deus.
1: Cauane, Rebeca e a dona Eliane. Alô, alô, povo de Deus. Eloy, já vi as horas. São 9 horas e 35 minutos.
0: 9h47,
1: Repita, Eloy.
0: meu amigo.
1: 9h35 na Grande Florianópolis. Sol entre as nuvens. Terça-feira abençoada, dia 13. Bora, Eloy, o povo de Deus. A rádio toca a música que marcou a sua vida, né? Os hinos, louvores estão todos aqui na Rádio Adorai Alto Vale, Itaió. Alô, Eloy, câmbio, alô, alô. Alô, Moacir Pires, câmbio. Alô, Moacir Pires, alô, dona Quitéria. Alô, dona Quitéria, dá um glória aí, dona Quitéria. Dona Quitéria, a senhora já viu as horas? Está na hora de fazer o feijão com arroz. Alô, povo de Deus, alô, todos que estão conectados nesse exato momento na grande potência e audiência da Rádio Adorai. Na mesa de som está ele, Eloy Silva, e também na parte, né? Na parte que está tocando ali também, né? Na mesa de som também, aí deve estar a Cauane, né? A Cauane está monitorando, está fazendo aquele monitoramento naquele momento ali, né, o Eloy? Então, Eloy, vamos tocar aquela música, né? Eu gosto muito, que lindo, né? Com o Ivonalda Bolguer, que é sua presença para todos que estão ouvindo. Alô, pastor Marco Velho, vai subir aí hoje lá para casa do Eloy para comer uma rabada? É, o Eloy está preparando uma rabada. Ele ia fazer uma feijoada, mas não encontrou o feijão, então ele está fazendo uma rabada com polenta. Alô, pastor Marco Velho. Alô, povo de Deus conectado, são 131 países conectados e exterior, né? Estamos aí. Alô, Eloy, câmbio. Bora, Eloy, solta. Solta a música, Eloy.
0: Olha que legal, né? Obrigado, Nacor Serapião Filho. Deus abençoe grandemente em nome de Jesus. Participando junto com a gente aqui também. Faça que nem eles. Manda um alô para cá. 47 DDD 98441-6656. 47 98441-6656. Melânia de Salete. Bom dia, Melânia. Jesus abençoe seu dia. Amém. Bom dia, Melânia. Que maravilha, que benção. Poder estar aqui junto com vocês, na família. Borde, muito mais louvor, muito mais canção. Deus abençoe sua manhã, Deus abençoe seu dia. Escolha o louvor e vem junto aí com a gente aí, escolhendo aquele melhor louvor que mais marcou sua presença com Deus aí, né? Que Deus abençoe grandemente, em nome de Jesus. Benção de Deus, família Adorai Alto Vale, que bom ter a tua companhia. Olha a hora certa, que nem diz na cor, 9 horas e 50 minutos. 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Obrigado de coração pelo carinho.
2: Assim, vai!

0: é como é que eles falam esse, como é que eles falam essas canções? É um medley. Ah, veio plantar batata pra nascer aipim. É, mas bonito louvor, né? E pra começar, não se planta batata nem aipim. Se planta baraça de batata pra dar batata e rama de aipim pra dar aipim, né? Mas, bom, um abraço pessoal aí também. Um abraço especial, pessoal. Pessoal que tá no Nordeste também, a famosa macaxeira. E coisa boa, né? Abraço pessoal também, povo que tá lá no Pará, que daí é a mandioca. Nós aqui é mandioca braba, aquela que tem veneno, né? Mas, já pensou? Uma maniçoba, fazer uma maniçoba, que é a folha da mandioca com a própria... Maniçoba não é da folha. É ralado o aipim, espremido para ele sair aquela água, e daí é deixado fermentado um dia pro outro, daí fervido... De volta por 7 horas, sete dias é fervido a folha, né? Para dar a outra aqui. Esqueci o nome. Quem, alguém do Pará para ensinar para nós, ensina, né? Mas cada receita diferente aí para lá é muito saborosa, né? Deus abençoe grandemente em nome de Jesus. Eu sei que a folha da mandioca, eles fervem ela por 7 dias para tirar o veneno que ela tem, para fazer um tempero muito especial, um prato muito especial aí. É, que até esqueci o nome, né? Acho que é o Vatapá, né? Uma coisa assim. Enfim, bora, povo. 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E eles trazem com muito carinho uma mensagem para a gente aqui com o pastor Mauro Sverlich. Pastor Mauro Sverlich, ele vem todas as semanas aqui junto com a gente aqui com muito carinho trazer essa mensagem, né? E fica tão feliz, manhã é dia dele, quarta-feira, dia dele está aqui, trazendo essas mensagens lindas, então, bora, povo, ouvir o que ele mandou para hoje. Esta mensagem já está em nosso Facebook da Rádio Doraito Vale. Quem é que segue a gente lá? Quem que está seguindo a gente lá? Fala aí, quem que está lá participando junto com a gente, mandando aquele alô lá junto com a gente aí também. Vamos ver aqui que o pastor Mauro Sverlich tem aqui. Deixa eu mandar nesse número da rádio aqui o vídeo dele e pronto, agora vocês aí da rádio também vão ouvir uma mensagem maravilhosa aí com o pastor Mauro Sverlich. Bom dia, pastor.
1: Bom dia, sou pastor Mauro Sverlich, da Igreja Evangélica de Confissão Luterana no Brasil, e hoje eu quero compartilhar com você uma palavra que está no Salmo 27, o verso 14. E a partir dessa palavra nós podemos dizer com toda certeza de que o silêncio de Deus não significa ausência. Porque muitas vezes quando nós não sentimos a presença de Deus, ou quando as coisas não dão certo como nós gostaríamos que acontecessem, nós culpamos Deus pela ausência ou pelo seu silêncio. No Salmo 27, o verso 14, o salmista diz: espere no Senhor, seja forte, coragem, espere no Senhor. Talvez você esteja vivendo um daqueles momentos em que ora, espera, e não vê nenhuma mudança. Nada, absolutamente nada acontece do jeito que você gostaria que acontecesse. Você pede por uma resposta, mas tudo permanece ou parece permanecer igual. Nada muda, nada acontece. E o pior de tudo, um sentimento de incredulidade e desânimo muitas vezes toma conta de nós. Aquele sentimento de: será que Deus é Deus? Será que vale a pena confiar em Deus? Será que o peso que representa seguir a Cristo na nossa vida vale a pena? Meu irmão, minha irmã, como eu disse no início dessa devocional, o silêncio de Deus não significa ausência. Deus não deixa de ser Deus, mesmo quando as coisas não acontecem do jeito que nós gostaríamos. Existem coisas que Deus está fazendo enquanto você e eu ainda não conseguimos enxergar. Há processos que precisam acontecer antes da resposta chegar, para que nós estejamos preparados. Eu me lembro muito bem de um devocional do Amor Sem Fronteiras, escrito pelo saudoso pastor Alcides Hughes, onde uma criança com 8 anos, ele pede ao seu pai um canivete. E ele acredita piamente que no dia do aniversário o pai dele vai dar um canivete. Mas quando chega o dia do aniversário, ele não recebe o canivete. Então ele pergunta ao pai, e o pai responde: quando você estiver preparado, meu filho, você vai receber. E quando o menino fez 14 anos, sobre a mesa um embrulho, o tão esperado canivete. Sim, há coisas que precisam acontecer antes da resposta chegar. Há portas que ele não abriu porque sabe que existe algo do outro lado para o qual nós ainda não estamos preparados. Portanto, meu irmão e minha irmã, não permita que a demora faça você duvidar do cuidado, da presença, do amor, da graça de Deus na sua vida. Continue orando, continue confiando, continue caminhando. A fé não é só confiar somente quando tudo acontece como nós esperamos. A fé também é permanecer quando nós ainda não entendemos ou quando nós ainda não recebemos. Mas é uma questão de tempo. Ainda. Confie em Deus. Nunca duvide da sua presença e do seu amor para contigo. Pense nisso, reflita sobre isso e tenha um bom dia hoje. Amém.
0: Amém. Linda mensagem, pastor Mauro Sverling. Linda canção. Linda palavra. Eu procurando a canção aqui, linda canção, né? Eita, Lelê. Bênção de Deus. Hoje, terça-feira, né? Como é que foi teu feriadão? Tudo certo? Espero que esteja tudo bem. Tudo na paz do Senhor Jesus. Tem mais participação, mandando aquele alô para nós também. A Maria Luísa Bosqueto, mandando aqui, ó. Eu não mudo, Antônia Gomes. Já roda esse louvor para você. Nosso irmão Robson e a Dilma de Pouso Redondo. Bom dia, povo abençoado. Bom dia, Robson. Obrigado de coração pelo carinho. Irmã Eunice de Santa Terezinha. Bom dia.
2: Bom dia, povo de Deus. Que bom poder ouvir, né, essa palavra maravilhosa da irmã Gessi. Deus abençoe. Que bom poder ouvi o irmão Sarapião, né? Na cor Sarapião. Estava sentindo falta do irmão já, né? Das brincadeiras, de dizer, olha o horário, Eloy. Olha o horário, Eloy. que bom, família. Ontem não teve, né? Mas sexta eu não consegui, porque tivemos que... na correria de enfeitar a igreja e coisa arada. E daí tem horas que a gente não consegue nem ouvir mais. Mas quando eu posso, eu estou sempre aqui ligadinha e intercedendo por cada um de vocês. Junto nós vamos vencer, junto nós seremos mais um. Como a palavra de Deus diz no Salmo 133... Ó, quão bom e quão suave é que os irmãos vivam em união. E essa rádio faz parte desse capítulo da Bíblia. Porque a gente, quando um participa, a gente sente falta. Quando uns demoram para... E essa rádio faz parte desse capítulo da Bíblia. 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Quando

0: ajudar, para que Deus venha honrar, para que Deus venha abençoar a vida de cada um. E também o irmão Eloy, a irmã Eliane, a Cauane, o sogro do irmão Eloy, para que Deus venha fortalecer, para que Deus venha dar graça, para que Deus venha dar sabedoria para vocês. Deus abençoe a vida de cada um, no nome de Jesus.
1: Amém, glória a Deus, obrigado, irmã Eunice. Não liga não, que a irmã Eunice, eu acho que ela está acordando agora, ela está fazendo o download ainda do computador, né? Ela quis dizer a mensagem linda com a irmã Noeli, ela botou a irmã Gessi, e ela quis também dizer que ontem não teve a programação, ela achou que ontem era domingo, ontem era segunda e teve a programação também, né? bom dia, irmã Anice. Deus abençoe grandemente. Já já solto o áudio da Nilda aqui também. Só que antes que eu vou pular aqui, então já que deu bastante áudio e conversa. Irmã Juliana Batista de Pão de Açúcar, Alagoas, bom dia. Bom dia, cadê? Bom dia, bom. Bom dia, meu. Bom dia, bom. Dia, povo, ela mandou assim, né? Deus, estou aqui. Bom dia, povo de Deus. Estou aqui na sintonia, preparando o almoço. Gostaria de ouvir o hino, Reconstrução. Já roda o louvor aí. Bom almoço para vocês aí. Boa preparação do almoço aí também. Irmã Juliana Batista, lá de Pão de Açúcar, Alagoas. Giacomo Batista, Deus abençoe grandemente, né? Quem pede louvor? A Maria Luísa Busqueta, ela pede. Eu não mudo, Antônia Gomes, na verdade não é Antônia Gomes que canta, é Raquel Silva. Eu não mudo. Olha, louvor lindo também.

Muito bom, lindos louvores. Vencer é preciso, você vai conseguir. Nós vamos conseguir, né? Glória a Deus, em nome de Jesus. Bora, família, 10 horas 25 minutos. Olha só, a gente aqui pensou, reanalisou. Ontem tivemos uma reunião aqui com a irmã Sartotti aqui também, né? 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Deus abençoe. 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Deus abençoe meus irmãos. Bora, família, bora de louvor, bora de canção. Obrigado de coração pelo carinho. Bora que tem participação, quem está aqui junto com a gente, mandando também um alô. A irmã Eunice aqui, né? Ela botou que é verdade, eu troquei o nome da irmã Noeli. Me perdoe, não precisa, claro que não precisa perdoar, né, irmã? Deus o livre. É claro, ontem ela participou um pouquinho, depois não conseguiu participar, porque tivemos um momento das nossas crianças aqui na igreja, né? Parabéns a todos que se esforçaram para fazer um dia de alguma criança melhor no dia de ontem, né? Deus abençoe grandemente, em nome de Jesus. Eu também, ontem me senti uma criança, ontem fui visitar, levar as crianças, chegando lá na empresa, lá, tinha um pé, eu estava na empresa, tinha um pé de jabuticaba, lembrei quando era criança. Só que não deixaram trepar no pé de jabuticaba, não sei porquê. Me deram uma escadinha para subir lá para pegar jabuticaba. Não deixaram subir no pé, ficaram com dó do pezinho de jabuticaba, né? Deus abençoe meus irmãos, obrigado de coração pelo carinho, obrigado de coração. Se faltou algum hino aí, cobra a gente aí, pra gente soltar o hino aí, tá? Obrigado, família Dorai Alto Vale. Vamos ouvir aqui agora um hino com a Marildo Ivoc. Canta aí, Amarildo.

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0: Belíssimo louvor, né, família? Esse é o Amarildo Wilvock, né? Canta muito homem, né? Ei, glória a Deus, que maravilha. Deus abençoe grandemente, Amarildo. Glória a Deus. Cadê meu louvor, Eloy? Tu nem pediu louvor, irmão. Vamos que... Fala o nome, escreve aí pra nós achar o teu louvor. Ai, ai, ai, ai, ai. Já vou apanhar de novo aqui agora. Ai, ai, ai, ai, ai. Não é fácil, irmãos, não é fácil, né? Cadê meus amigos Luiz Miguel, Davi Lucas... O tio Delei, tio Irineu, se tu não viu Irineu, nem eu. Manda um alô pra nós aqui, 47984416656, 47984416656. É, povo de Deus abençoado, cadê vocês? Manda seu alô pra cá, 47984416656. Esse é o nosso contato, esse é o nosso louvor. Tia Nilda, se controla, tia Nilda, se controla.
1: Tu pulou meu áudio, Eloy, tu pulou meu áudio.
0: Eu pulei porque eu fiz sem querer, eu tentei imitar a tia Nice, né? Fugiu, fugiu, é isso aqui, tia Nilda?
1: Bom dia, bom dia, bom dia, irmão Eloy, agora eu pude voltar, dei meu bom dia de manhã. E aí você saiu, e agora que eu tô entrando de volta, lavando roupa lá pra fora, não dá pra ouvir direito. Mas que bom ouvir os irmãos, bênção de Deus ouvir a irmã Eunice, ouvir a irmã que trouxe essa palavra maravilhosa, o irmão também que eu tava sentindo falta de ouvir o bom dia do irmão, minha mãe também gosta muito de ouvir o bom dia dele, olha a hora, olha a hora. Deus abençoe Eloy, Deus abençoe a cada um, que nós venhamos ter um dia abençoado na presença do Senhor e que o Espírito Santo venha conduzir as nossas vidas no dia de hoje, que Ele venha nos transformar, que Ele venha nos renovar, que Ele... que sabe que nós íamos ter uma vida próspera e abençoada na presença de Deus, em nome de Jesus. Eloy, eu gostaria de ouvir um louvor, no seu nome dele não, mas o meu pastor, ele louvou esse louvor domingo, e eu só me lembro do refrão. Mas eu creio que você deve conhecer.

0: Jesus.
1: Olha que rápido, né?
0: Se souber, toca aí para nós, Eloy. Eu ofereço para todos os irmãos que estão ligadinhos na rádio. A todos, em nome de Jesus, um abração para todas as irmãs, para todos. Eu não vou citar nome para não ficar devendo nenhum nome, mas
1: É,
0: para
1: bem que tu
0: todos que
1: faz,
0: fazem
1: né?
0: parte desse grupo, que Deus abençoe grandemente.
1: Amém. Glória a Deus, né? Olha só, tu viu só, tia Nilda? Tu viu só como que eu sabia que era louvor? Eu não ouvi teu áudio, mas só da letra que tu já entrou, já começamos a cantar assim, ó. Peraí. Te louvarei. Não importam as circunstâncias. Louvor lindo, né? Consegue cantar junto? Eliane Ribeiro, eu te louvarei, Senhor.

Vamos tentar com outra cantora pra ver se vai dar certo. Vamos ver se essa aqui, ó. Andréia Alencar, eu não tô lembrando bem, sabe quem canta?

0: Só quem lembrar quem é que canta esse louvor, eu não tô louvando que, quem canta esse louvor, né? Não tô mais lembrando quem é que canta este louvor. Será que é esse daqui? Vamos ver aqui, ó.
1: O nosso louvor.
0: Não, não é também. Se alguém lembrar quem canta esse louvor, passa pra gente aí. Enquanto isso, solta outro louvor aqui pra gente ouvir também, né? 47-DDD-98441-6656. Muito bom ter a presença de vocês. Em nome de Jesus, como é bom poder participar aqui junto nesta manhã, né? Glória a Deus. Vou botar outro louvor que é parecido. Eu preciso de ti diante do trono. Esse, muitas irmãs e irmãos vão se identificar com esse louvor, né? Quem não precisa desse Deus? Se você acha que consegue sozinho, tá indo no caminho errado, hein?

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É impossível ver um louvor desse e você não sentir algo que a presença de Deus te ama, te liberta, te restaura. Que Ele te deu esse dia lindo para você. Ah, mas tá nublado, meu Lord. Mas Ele te deu esse dia. Então seja grato a Ele. Deus abençoe tua vida. Se você puder soltar até aquele sorriso dizendo obrigado, Deus. Obrigado por mais esse dia. Obrigado por minha família. Obrigado, Senhor Deus, pelas plantas. Obrigado pelas frutas, pela água. Obrigado pelo alimento. Tantas coisas temos para agradecer a esse Deus maravilhoso, não é mesmo?

0: Canção linda pra mim e pra você. Glória a Deus, né? E se você não sabe, esse louvor é o louvor da nossa aqui, é o louvor de fundo que a gente usa aqui todos os dias aqui também, aqui, né? Olha aqui, ó, o mesmo louvor que você ouve na abertura da programação, louvor de fundo aqui na Rádio Dourado Vale também, né? Glória a Deus, que maravilha. Olha a hora certa, 11 horas 5 minutos. Esse é o louvor que a gente usa de fundo, só para ter certeza e lembrar desse amor maravilhoso que Deus tem por mim e por você, não é mesmo? Que amor tremendo é esse, né? Tem participação, Dona Quitéria mandou um louvor aqui para nós aqui também, uma mensagem. Dona Quitéria, fale aí.
1: Ô Eloy, você esqueceu do meu louvor, né?
0: Também.
1: Quando eu não pedi, você pode põe para mim, fazendo favor?
0: Com certeza.
1: Tá bom? Pode... Muito obrigado por
0: de
1: tudo,
0: nada.
1: Tá? Deixa eu ver sua.
0: Pensei que tinha que puxar a orelha aqui agora, ainda tu falou Deus abençoe. Obrigado, Ana Quitéria, Deus abençoe. É um louvor muito lindo aí também, a letra do louvor, né? Muito lindo aí também, já estamos soltando aqui também. Ai, ai, ai, a Lene mandou uma frase pra mim aqui, se eu não me engano, a letra verde e branco. Gente, uma pessoa daltônica, se tu botar verde e branco, o verde escuro e vermelho, vai ficar tudo a mesma cor, tá? Ela mandou bom dia, nossa vida é uma... É um projeto lindo do Senhor, que reconheça todos os dias em forma de milagre, receba e a Ele agradeça. Glória a Deus, obrigado Arlene, bom dia. Quem não sabe, a gente é daltônico para enxergar, que não é fácil. Pastor Lindolfo, traz para nós aí uma palavra e já em seguida aqui um louvor para a irmã Quitéria, que pede louvor aí também. Ah, tem, é um louvor da Igreja Católica, tá, gente? Um louvor muito lindo, tá bom? Não fala sobre imagens, cultuando imagens, mas é um louvor que vai tocar o coração também. E ela gosta muito, então, por respeito, a gente solta esse louvor também, né? Bênção de Deus, família. Pastor Lindolfo, bom dia.
2: Bom dia, povo de Deus. Bom dia na paz do Senhor Jesus Cristo. Nesse dia, vamos ver aqui em Oséias. No livro de Oséias, capítulo 4 a seguir. Na verdade, aqui deveria de ler esse capítulo todo, porque é muito importante para o que vem acontecendo no nosso tempo, né? Nosso mundo, nosso povo. Diz ali no texto em cima, Israel e Judá são ameaçados com castigo por causa da sua impiedade, a ignorância e malícia do povo. Se nós ver esse texto aqui, está falando de quem? E Judá são ameaçados com castigo por causa da sua impiedade, a ignorância e malícia do povo.

ignorância e a sua malícia do povo. Imagine os nossos dias hoje, né? Nós vemos cada caso, cada situação, cada notícia que nos arrepia. E nós, e muitos de nós que não temos o entendimento, o conhecimento das coisas, acha que tudo isso é normal. Já estamos nos habituando a ouvir as coisas terríveis que estão acontecendo ao nosso redor e nós damos de ombro e continuamos como se nada tivesse acontecendo, como se tudo isso fosse normal. Diz aqui no primeiro versículo: Ouve a palavra do Senhor, vós, filhos de Israel, porque o Senhor tem uma contenda contra os habitantes da terra. Porque não há verdade, nem benignidade, nem conhecimento de Deus na terra. Olhando para esse primeiro versículo, parece que está falando conosco, não está? Foi escrito há tantos anos atrás, mas aqui está falando conosco, sim. Ouve a palavra do Senhor, vós, filhos de Israel. Todos nós que cremos no Senhor somos enxertados, somos filhos de Israel, somos israelita também. Glórias a Deus, né? Diz ali, ó, porque o Senhor tem uma contenda com os habitantes da terra. Ele não está falando aqui simplesmente de Israel, mas está falando também com os habitantes da terra. Porque não há verdade, nem benignidade, nem conhecimento de Deus na terra. Com o passar do tempo, com os estudos aprofundados e outras coisas mais, o povo ficou letrado, né? Com conhecimentos não só bíblicos, mas sim de todas as espécies de entendimento, de estudos. E acabam se desviando da verdadeira palavra de Deus. Achando muitas vezes que este livro é um livro já ultrapassado, já não tem mais sentido lê-lo, estudá-lo. Mas ele está falando aqui até os últimos tempos do povo na terra e depois também. É um livro que ele foi muito adiantado de nós seres humanos. Porque foi inspirado por Deus, né? E Deus é o Deus, não é só o Deus de hoje, ontem e hoje, mas sim o Deus de amanhã. A sua sabedoria vai além do nosso conhecimento. Por isso que muitas coisas aqui lidas no Antigo Testamento a gente não consegue entender, porque não chegou o tempo ainda dela ser revelada ao povo. Mas aos poucos a palavra de Deus está sendo revelada ao povo que dá crédito à palavra de Deus. Vejamos que aqui ele está dizendo, porque não há verdade, nem benignidade, nem conhecimento de Deus na terra. Nós estamos vivendo esse tempo. Nós estamos vivendo esse tempo. O que que há de verdade hoje? O que que dá para se acreditar hoje nas notícias, nas coisas que estão acontecendo ao nosso redor? Nós não sabemos mais o que é verdade. Porque o povo não tem mais sentimento de mandar uma verdade, ou uma mentira, uma calúnia, ou uma invenção, fake news que nem se, né? Então nós estamos vivendo, não sabemos o que é verdade e o que é mentira. Então a palavra está se cumprindo aqui, ó, porque não há verdade, nem benignidade e nem conhecimento de Deus. Porque a pessoa que tem um conhecimento de Deus não passa mentira para frente. Não inventa histórias para deixar o povo aterrorizado, que nem ultimamente nós estamos sendo aterrorizado pelas notícias más, né? Porque de um caso eles fazem 10, 20, 30. A mais, então eles acrescentam, eles aumentam coisa fora de sério que não é verdade.

No versículo de 2, eu gostaria aqui de ler e falar até o versículo 19, mas não tenho esse tempo. Quem sabe uma outra hora a gente fala sobre isso. Mas é muita coisa que está escrito aqui, que nós estamos convivendo com isso hoje, né? Versículo 2 diz: só prevalecem

0: animalzinho qualquer, tu vai ser sentenciado mais do que matar um ser humano? E que valor tem uma alma hoje em dia para o ser humano? Não tem mais valor nenhum? Aqui diz só prevalecem o perjurgar, né? Olhar para um, outro, acusar. E diz assim, eu mentir, é o que eu estava falando em cima. Ninguém mais fala a verdade. E aqueles que falam a verdade são julgados ainda como mentiroso, como falso, como ultrapassado. Aqui diz, e eu matar, e eu furtar, e eu adulterar. O nosso povo estão perdendo o sentido das coisas. Porque não tem mais o amor do Senhor, o amor de Deus em seus corações. Até muitos deles batem no peito e dizem, eu reconheço, eu sei quem é Jesus, eu faço isso, eu faço aquilo, mas os seus frutos o distancia da presença de Deus. Isso é lamentável. Mas nós temos que voltar, nós temos que pregar a palavra raiz, a palavra que mexe com o sentimento do povo, para ver se alguns ainda se acordam desses maus caminhos que estão prosseguindo e voltam novamente ao primeiro amor. Volto novamente a ler a Bíblia, a aprender com o Senhor, a buscar a verdade, aquilo que nos alimenta, aquilo que nos fortalece nos momentos difíceis da nossa caminhada, qual estamos passando, vivendo nessa terra. Glórias a Deus, né? Que cada um de nós venhamos ser despertado, que o Espírito Santo de Deus venha fazer morada novamente em nosso ser. Glórias a Deus. Eu vou parar por aqui e peço a Deus que te dê entendimento da palavra do Senhor, porque eu consegui ler só dois versículos. Mas aqui está falando 19 versículos sobre o mesmo assunto praticamente. E que Deus te abençoe e tenha um ótimo dia em nome de Jesus. Amém.
1: Amém. Perdão, pastor Lindolfo, porque desligou a mesa de som aqui. Eu não estava aqui no estúdio e a mesa se desligou sozinha aqui naquele cabo que eu preciso trocar, né? Mas essa palavra dele está no grupo do WhatsApp da Rádio Direito Vale. Se eu não me engano, faltou esse pedaço dessa palavra aqui, ó.
0: O Deus de hoje, ontem e hoje, mas sim o Deus de amanhã. A sua sabedoria vai além do nosso conhecimento. Por isso que muitas coisas aqui lidas no Antigo Testamento, a gente não consegue entender, porque não chegou o tempo ainda dela ser revelada ao povo. Mas aos poucos a palavra de Deus está sendo revelada ao povo que dá crédito à palavra de Deus. Vejamos que aqui ele está dizendo, porque não há verdade, nem dignidade, nem conhecimento de Deus na terra. Nós estamos vivendo esse tempo. Nós estamos vivendo esse tempo. O que há de verdade hoje? O que dá para se acreditar hoje nas notícias, nas coisas que estão acontecendo ao nosso redor? Nós não sabemos mais o que é verdade, porque o povo não tem mais sentimento de mandar uma verdade, ou uma mentira, uma calúnia, ou uma invenção, fake news, que nem dizem, né? Então nós estamos vivendo, não sabemos o que é verdade e o que é mentira. Então a palavra está se cumprindo aqui, ó, porque não há verdade, nem dignidade e nem conhecimento de Deus. Porque a pessoa que tem um conhecimento de Deus não passa mentira para frente. Não inventa histórias para deixar o povo aterrorizado, que nem ultimamente nós estamos sendo aterrorizados pelas notícias más.
1: De verdade, né?
0: Né? Porque de um caso eles fazem 10, 20, 30 a mais. Então eles acrescentam, eles aumentam coisa fora de sério, que não é verdade. No versículo de 2.
1: Essa parte que nós tínhamos perdido, né, família? Obrigado de coração, pastor Lindolfo. Deus abençoe grandemente a tua vida. Muito obrigado por essa palavra ao nosso coração. Né? Bora de louvor, família. Bora de louvor, muito mais louvor. Toca aqui na Rádio Dry Tu Vale. Olha a hora certa, 11 horas e 19 minutos. Muito bom ter a companhia de vocês aqui também, né? Gratidão, família Dry Tu Vale, né? Esse louvor aqui também muito lindo aqui, ó. Eu e minha casa, Juliana Souza.

0: Muito bem, tem participação, tem mais pessoas aqui mandando aquele alô para nós aqui também. Vamos ver quem está mandando aquele bom dia para a gente aqui na Rádio Dourado do Vale. Olha a hora certa, 11 horas 26 minutos. Muito obrigado de coração pela audiência, muito obrigado de coração por você estar aqui junto com a gente. Denise Kreitloff mandando um alô para a gente aqui, bom dia, paz do Senhor. Agora que consegui ligar a rádio, gostaria de ouvir, estou contigo com... Rosane Ribeiro, ofereço para todos os ouvintes, Deus abençoe, obrigado de coração. Gratidão, Denise Kreitloff, toda a família, Deise, Deus abençoe também, né? Obrigado de coração, sempre tá ouvindo a gente aqui também. Bora, família, bora de louvor, lindo! Seu louvor é muito lindo também, tá? Espera um pouquinho que tem participação. Volta aqui, volta. Irmã Sartotti tem um áudio aqui também. Bom dia, irmã Sartotti.
1: A paz do Senhor, irmão Eloy.
0: Amém.
1: E demais ouvintes da Rádio Adorai Alto Vale. Eu gostaria de ver se você conseguiria encontrar esse hino, irmão. É bem antigo. É Deus da Diferença. Eu não sei te dizer quem canta, mas ele inicia assim: falo de um Deus tremendo que está vencendo e sempre vencerá. Tá? Vê se você encontra. Eu queria ver, ouvi-lo novamente e ver quem canta esse hino. Eu tô tentando ensaiá-lo para amanhã à tarde no grupo Senhor. Se alguém estiver ouvindo e quiser participar conosco e puder, está convidada desde já, tá bom? Amanhã a partir das 15 horas. São apenas 2 horinhas. Das 15 às 17, temos uma palavra, uma reflexão, uns louvores. E no final de tudo, nós temos um delicioso café preparado com muito amor pelas nossas irmãs. Valeu, um grande abraço, Deus vos abençoe na paz do Senhor.
0: Amém, obrigado, obrigado de coração, irmã Sartotti. Shirley Cavalhaz, Deus tremendo o nome do louvor, tá? Tô devendo louvor pra dona Quitéria também, né? Pra irmã Quitéria. Olha que tem gente aqui brincando, aqui eu tô baiando, quero ver aqui meus amigos, Luiz Miguel, Davi Lucas, aqui ó. Olha!
2: Nós vamos colocar um teto nela. Vai ainda, amigo Leroy. Logo, qualquer dia nós vamos mostrar um peixe aqui. Tá, meu amigo Eloy? Tchau, meu amigo Eloy. Estamos te escutando.
0: Meu Jesus amado. Meu Deus do céu. Isso não tem preço, né? Não tem preço. Uma criança pegando e dizendo pra gente: tchau, meu amigo Eloy. Meu. Estamos discutindo, que Deus abençoe essa tua cabana. Deus abençoe. Até a churrasqueira tem! Mas tem que intimar teu pai para fazer o churrasco aí, né? Eu acho que ele botou a roda do lado contrário. Tinha que ser do lado contrário que ele botou essa roda aí. Deus abençoe grandemente, né? Que cabana bacana! Meu, como era gostosa essa idade, né? Ô, meu amigo, cobre ela com as folhas da palmeira. Pede pro pai cortar e cobre ela com as folhas da palmeira. Vai ficar bem bonita. Deus abençoe. Um dia eu vou visitar vocês aí. Vou visitar aí. Vamos olhar a tua cabana, né? Vou te ensinar a fazer armadilhas pra pegar peixinho aí também. Vai ser benção, né? Deus abençoe, meu amigo Luiz Miguel, Davi Lucas. Parabéns aí por esse carinho. Obrigado de coração por esse carinho que vocês têm aqui com a gente. Não tem preço, né? Tia Nice, tá vendo só? É lá no grupo, tia Nilda, dona Quitéria, olha as crianças ali, dona Quitéria. Mostrar a barraca aqui, ó. Meu amigo Eloy, meu amigo Luiz Miguel, meu amigo Davi Lucas. Que benção, um abraço pra vocês. Deus abençoe grandemente. Glória a Deus, glória a Deus. 3 louvores pra vocês. Esse louvor aqui que a Denise Kreitloff pediu. Aí em seguida já vem o louvor da dona Quitéria e em seguida o louvor da irmã Sartotti aí também. Bora, família.

Louvor lindo! Deus abençoe grandemente, né? Glória a Deus! Como esse nosso Deus é maravilhoso, né? A Ele toda honra, toda glória para todo sempre. Glória a Deus! Meus irmãos, agora vem um louvor a pedido de irmã Quitéria. Esse louvor aqui é um louvor da Igreja Católica. Ele não fala sobre imagens, por isso a gente pode soltar ele aqui tranquilo também, né? E ela gosta muito desse louvor, então espero que os outros irmãos também não se escandalizem. Claro, a gente soltando esse louvor, deixando assim uma pessoa muito feliz de ouvir esse louvor, né? Presta atenção na letra, né? Obrigado de coração pelo carinho, obrigado de coração que todos que vocês estão ouvindo aí também. Já um abraço pessoal que está lá no Rio do Ouro, lá em Santa Terezinha, trabalhando. Bom dia! Já um alô para vocês, hein?

0: Muito bem, lindo louvor, né? Louvor lindo para mim, para você aqui também, para dona Quitéria, que gosta muito desse louvor também, né? Um abraço, dona Quitéria. Obrigado por essas bênçãos tão maravilhosas que você traz para nós também. Eu sei que cantou aí também, né? Tem participação, tia Anice, tá ouvindo? Presta atenção aqui.
1: Estou
0: que
1: pensando em mimar minha
0: tô...
1: irmã e
0: dar... sai daqui, propaganda no celular, não. Não é que está aqui agora aqui. Tia Anice, olha só quem mandou uma mensagem aqui para nós, tia Anice. Olha só, só a bispa aqui, ó, só a bispa. Deixa eu compartilhar o áudio bem rapidinho aqui, pronto. Olha só aqui, ó, pastor Oziel lá de Santa Terezinha, ouvindo a gente também. Bom dia, pastor Oziel.
2: Pai do Senhor, irmão Eloy.
0: Amém.
2: Manda a próxima hino aí para os nossos irmãos que estamos aqui na congregação da Casa do Rio do Ouro. Trabalhando aqui, terminando a construção da casa aqui, o pastor Celinho, pastor
0: abraço,
2: Antônio,
0: pastor Celinho, pastor Valmir,
2: pastor Natanael, estamos aqui
0: Natanael.
2: Tentando trabalhar um pouco de pedreiro aqui hoje, essa semana na realidade, né, na casa pastoral. Deus abençoe, manda um abraço aí, grande, um beijão à minha amada esposa. Irmã Eunice.
0: Glória a Deus, né? Vamos ver se eu consigo lembrar o nome de todos eles. Pastor Uziel, pastor Valmir, pastor Antônio e pastor Natanael. É isto? Se faltou alguém, me perdoa. Um abraço especial a todos vocês. Parabéns por essa determinação. Amo muito a cidade de Santa Terezinha, ainda mais interior, né? Onde passava por tudo aí também, vendendo antigamente, né? Glória a Deus pela vida de vocês. Bom trabalho, boa união. Que consigo cada vez mais, a igreja está lotada de irmãos aí também, né? Um abraço para toda a congregação, um abraço a toda a família aí também, que Deus abençoe grandemente, em nome de Jesus, amém? Pastor Valmir, pastor Antônio, pastor Natanael, com vocês aí está um grande homem, um homem de Deus, pastor Oziel, né? Presbítero Oziel, que Deus abençoe grandemente, em nome de Jesus, né? Um grande homem com caráter que vocês vão amar cada vez mais, tá? Olha, se vocês imaginassem o carinho que esse homem tem no peito, olha, é um Deus tremendo para ter colocado ele para vocês, tá? Glória a Deus. Muito obrigado, meus irmãos, todo o povo aí de Santa Terezinha, tia Anice e também, irmã Eunice, toda a congregação do Alto Craveiro, aí do Ribeirão do Ouro aí também. Muito obrigado de coração pelo carinho. A todos vocês que estão ouvindo a rádio, claro, muito obrigado pelo carinho, né? Bora de louvor, família. Deus tremendo.

0: Glória a Deus, que canção linda pra mim e pra você, né? Não é essa canção que a irmã Sartotti pediu, nós temos que achar outra canção aqui pra ela aqui, né? Tem participação, Deus abençoe grandemente, obrigado de coração, quem mais tá mandando um alô pra nós? Olha só, já temos cobertura na barraca, folhas de bananas, bem legal, né? Bem legal, temos que comprar uma linguiçinha, fazer uma linguiçinha assada aí, meu amigo Luiz Miguel, bem isso aí, né? Amã Cláudia, a paz do Senhor, meus irmãos, estamos ligados, eu e meu esposo fazendo almoço e só na escuta dessa rádio abençoada. Deus abençoe a todos, obrigado, pastora Cláudia, pastor, estão aí fazendo almoço aí também, aí em Papanduva, aí bem pertinho do Craveiro aí, ó, fácil de um congregar na igreja do outro aí também, congregar não, né? Não é congregar, é multiplicar aí lá e adorar a Deus junto, né? Fazer umas visitas maravilhosas aí também, né? Cooperar, é isso, né? Cooperar. Glória a Deus. Bora de louvor, bora. Deus Israel, Elias Silva.
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0: É, louvorzão lindo pra mim, pra você, tem participação. Olha só, meu amigo na cor Serapião de Florianópolis. Olha aqui, ó. Olha a hora na cor, 11h52 na cor.
1: Bora, Eloy. Eloy, 11h50, Eloy. Encerramento do programa, Eloy. Bora. É, não deu bom dia pra primeira dama Fátima, né?
0: Ah, é verdade.
1: Que é isso, Eloy? Tá esquecendo, tá ficando velho.
0: Verdade.
1: Bora, Eloy. Há uma saída, Eloy. Encerramento do programa dessa terça-feira abençoada. Bora para almoçar. Alô, alô, pastor Marco Vênis. Pode chegar aí na casa do Eloy, já está pronto. A rabada com a polenta. O Eloy já
0: começou. Coisa boa, né?
1: Bora, Eloy. Até amanhã, se Deus permitir.
0: Glória a Deus, até amanhã, se Deus permitir, né? Obrigado, meu irmão. Obrigado de coração, meu irmão. Em nome de Jesus, muito obrigado. Né? Eu só tenho que agradecer. Irmã Fátima, me perdoa que eu esqueci de dar o alô para ti antes ali. Pensei que estava no trabalho. Bom dia, Deus abençoe. Pirulito aí junto com a gente também, né? E agora eu não sei quem é que foi. Ele falou que alguém foi embora da família aí. Eu não sei se foi a Kika ou a Neguinha. Não sei. Uma das duas abandonou a família, né? Falou que era muita mulher numa casa só e uma abandonou. Deus abençoe grandemente, né? Bem claro. A Kika, a Neguinha, uma era cachorra e a outra. A Kika, acho que era aquela pacita. E a Neguinha, acho que é cachorra. Não entendi nada mais. Agora esqueci até o louvor que ele botou aqui, né? Qual que é o louvor?
1: Há uma saída, Eloy.
0: Há uma saída, claro que esse louvor aqui. Obrigado, meu irmão. Bênção de Deus, né? Deus abençoe todo o povo aí de coração que está aí junto com a gente aí também. Muito obrigado em nome de Jesus. Até botar outra página aqui, quero botar dois louvores em seguida. Vai passar um pouquinho aqui também do horário do almoço, não foi mal. Há uma saída. Aqui, ó, uma saída aqui, esse louvor lindo para nós aqui também. Assim eu já desejo a você um ótimo almoço. Deus abençoe a tarde, em nome de Jesus, que tudo dê certo. Já já vem aqui para te dar uma bênção final aqui para nós e almoçar também, né?

canção maravilhosa para mim e para você. Olha só que benção, né? Muito obrigado a todos que participaram. Desejo a todos uma ótima tarde. Que Deus abençoe, que Deus guarde livre todo mal, que teu almoço seja abençoado. Tira toda a maldição, tira toda a química e você possa se alimentar muito bem em nome de Jesus. Amém? Muito obrigado, família Doraya Tovalli. Se Deus assim permitir, amanhã estaremos de volta às 8 horas da manhã aqui. Gratidão em nome de Jesus. Bora, família. Deixo o último louvor então aqui para você aqui nesta manhã, tentando achar o louvor que a irmã Sartotti pediu, né? Vamos ver se é esse aqui com Dalvan, que é bem antigo também. Vamos ver se é este daqui o louvor que ela pediu, né? Deus é tremendo. Tchau, tchau, família. Deus abençoe. Paz do Senhor.

0: Meio-dia e 5 minutos.
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2: Procure o que você gosta. Comer de tudo um pouco, de todos os grupos de alimentos. Cereais, prefira as versões integrais, grãos, carnes, aves, peixes, frutas, verduras, leite e derivados e até mesmo as guloseimas. Praticar uma alimentação saudável também é saber comer alimentos não tão saudáveis, mas que são apetitosos e fazem parte da cultura, da tradição de uma família. Não dá para comer só guloseimas, mas não podemos deixar colocar em nossas refeições aquelas comidas que dão sensação de bem-estar.
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3: E no Esporte Agora de hoje, você continua conferindo comigo alguns esportes tradicionais de diferentes países do mundo. Nos Estados Unidos, o futebol americano é uma paixão que vai além do simples jogo, sendo parte integrante da cultura. A NFL é uma das ligas esportivas mais poderosas do mundo. Uma curiosidade é que o Super Bowl, a final do campeonato, é o evento esportivo anual mais assistido no país e que possui um enorme impacto econômico, com comerciais de TV sendo vendidos por milhões de dólares e os shows do intervalo se tornando grandes produções musicais.
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4: Meio-dia e 7 minutos.
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3: E nem mesmo a boa temporada emprestado ao Lyon da França e a disputa da Copa do Mundo mudaram o status de Endrick no Real Madrid, que segue com poucos minutos e em concorrência pesada com Barnabéu. A situação tem chamado a atenção do mercado e o Milan é o mais novo interessado no atacante, segundo o jornal Gazeta dello Sport. O diário italiano afirma que o atacante foi consultado sobre um possível empréstimo na próxima janela de transferência e deu positivo aos Rossoneri. A equipe mantém interesse antigo no brasileiro e teria a concorrência de Roma da Itália e Aston Villa da Inglaterra. Qualquer negociação, no entanto, levará algum tempo, já que a próxima janela de transferências no futebol italiano só abre no dia 28 de novembro.
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0: Ah, que maravilha te encontrar de novo. Eu sou o Jonatas Gonçalves, um prazer imenso e muito grato a Deus pela oportunidade de fazer parte de mais uma edição da nossa programação de hoje, neste horário marcado com Jonatas Gonçalves num Adora Top, que já está começando.
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2: 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Claro, tem um pouquinho de tudo. Tem as músicas que foram sucesso e marcaram corações, marcaram épocas. E também tem as músicas novas, os lançamentos, as novidades, um pouquinho de tudo para você ficar por dentro dos bastidores e das músicas novas dos artistas. É o programa Dora Top, que volta no próximo bloco aqui na nossa rádio.
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3: Meio-dia e 27 minutos.
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3: Meio-dia e 28 minutos.
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6: Uma mulher mal vestida entrou em uma loja de luxo. A vendedora a olhou dos pés à cabeça sem piedade. Chegou perto dela e perguntou se precisava de ajuda. A senhora idosa sorriu e disse: "Sim, preciso de um vestido." A vendedora pensou em como a mulher pudesse ter decidido entrar naquele tipo de loja. Mas a mulher continuou: "A minha única neta irá se casar. Preciso de um vestido elegante. Eu queria que ela ficasse orgulhosa de mim. Que vestido deveria comprar? Você quer que eu peça para nossa especialista em casamentos te atender?" respondeu a vendedora. A mulher disse que sim e seguiu a vendedora em uma sala cheia de vestidos elegantes. "Por que você a trouxe aqui?" disse a consultora de casamentos para a vendedora. "Ela precisa de um vestido para um casamento?" respondeu a vendedora, escondendo um sorriso. A consultora, com um olhar arrogante, pediu para a mulher se sentar na escrivaninha, na frente dela. "Primeiramente, preciso saber quanto a senhora precisa gastar", disse a consultora. "Estou economizando desde quando a minha neta anunciou a data do casamento na primavera. Aqui, devo ter uns 300 reais, pode contar se quiser." A consultora contou rapidamente o dinheiro. "São 305 reais. Se quiser, pode ir até a nossa outra loja que vende vestidos mais baratos. Ali, a senhora pode encontrar vestidos de 200 reais. "Eu já fui, mas me disseram de vir aqui, dizendo que você saberia me ajudar." Naquele momento, a senhora viu um vestido azul e foi até ele. E antes que a consultora se desse por conta, já estava na frente do espelho com ele na mão. "Eu gosto deste, é muito bonito." A consultora sentiu na hora um misto de frustração, simpatia e raiva. Como poderia dizer para aquela mulher pobre que aquele vestido custava 1.200 reais? Os sapatos teriam sido outros 200 reais. Uma jovem esposa vestida elegantemente viu toda a cena. A sua família era privilegiada e havia dito a ela que poderia gastar o quanto quisesse para o próprio casamento. Vendo o que estava acontecendo, interrompeu a consultora antes que ela falasse com a senhora sobre o vestido. "Poderia vir aqui um momento?" disse para a consultora, chamando-a em um canto da sala. "Dê a ela o vestido e o sapato que quiser. Para o pagamento, pode colocar tudo na minha conta e diga para ela que é um presente." "Mas por quê?" disse a consultora. "Você nem a conhece." "Será o meu presente de casamento feito para mim mesma." Nunca conheci as minhas avós. E enquanto caminharei até o altar, pensarei nela e farei de conta que é minha avó.
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2: Tá todo mundo curtindo aqui a edição do Adora Top, hein? Graças a Deus pela vida, pela saúde, pela família, pelo trabalho, pelo relacionamento e, acima de tudo, pelos livramentos, pelo aprendizado, pela bagagem e por tudo que Deus coloca em nosso caminho. Sempre tudo é válido, sempre trazendo um aprendizado, uma bagagem, um discernimento para nos conduzir nesta terra. Tudo de bom para você na audiência. Este é o Adora Top, que vai dando uma rápida pausa para o intervalo comercial. E a gente volta na sequência com mais um bloco com mais canções gospel aqui no Adora Top.
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3: Meio-dia e 49 minutos.
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5: Teclas de atalho para Mac OS. Command mais C irá copiar o texto que você selecionou. Command mais V irá colar este texto selecionado onde você precisar. Command mais P permite imprimir o documento atual. Command mais M minimizará a janela frontal no doc. Command mais ponto e vírgula encontra palavras com erros ortográficos no documento. Option mais Command mais ESC permite escolher um aplicativo para forçar a saída. FN mais a seta para cima rola uma página para cima. FN mais a seta para baixo permite que você volte para a página anterior. FN mais a seta para a direita levará você ao início do documento. FN mais a seta para a esquerda vai o quê? Sim, envia para o final do documento.

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1: 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E assim, com essa, a gente vai encerrando a edição do Adora Top de hoje. Muito obrigado pelo carinho, pela audiência, pela amizade que a gente cativa, que a gente amplia, que a gente constrói todos os dias. Eu sou o Jonatas Gonçalves, muito obrigado pelo carinho e até a próxima edição do Adora Top.
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2: Feche os olhos do mundo e ouça a voz de Deus. Assim diz a Bíblia. Sabei que o Senhor é Deus. Foi Ele que nos fez e dele somos. Salmo 103. 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

0: Ronan Oliveira, e vim para te fazer companhia com muito prazer, muita alegria, muita fé, muito amor no coração nesta terça-feira. É, a semana está passando rápido, né? Rapidinho, já estamos na terça-feira, e claro que para que a gente fique bem melhor, é preciso que estejamos juntos aqui. Combinado? 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
1: A tua igreja te aguarda, Senhor! Maranata! Ora vem, Senhor!

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0: Pessoal, vou dar uma paradinha na programação, vamos ouvir as mensagens dos nossos parceiros, mas é super rápido e eu já volto com muito mais música. Já já estamos de volta, não sai daí.
1: Horas e 24 minutos.
0: Legal, tivemos as mensagens dos nossos parceiros de programação e já estamos de volta com muito mais música.

0: pessoal, vou dar uma paradinha na programação, vamos ouvir as mensagens dos nossos parceiros, mas é super rápido e eu já volto com muito mais música. Já já estamos de volta, não saia daí.
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0: Deu tempo de tomar aquela aguinha? Muito bem, já estamos de volta com a nossa programação e eu sei que você vai adorar mais essa parte, com grandes sucessos aqui na sua

quantos foram alcançados pelo sangue de Jesus Cristo. Ele tomou sobre si as nossas enfermidades e as nossas dores levou sobre si. E nós o reputávamos por aflito, ferido de Deus e oprimido. Mas ele foi transpassado pelas nossas transgressões e moído pelas nossas iniquidades. O castigo que nos traz a paz estava sobre ele, e pelas suas pisaduras.

0: pena que acabou. Chegamos ao final de mais um programa e eu quero agradecer a você, você também, você aí que esteve comigo até agora e que não desgrudou do rádio nem um minutinho sequer. Você que nos levou para todos os lugares no seu carro. Enfim, muito obrigado. Até a próxima. Valeu, tchau. Estação
1: 14 horas e 1 minuto.
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0: Que momento especial de adoração, hein? 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

Abraão, eu faço parte da geração que não precisa ver sinais para saber que ele está aqui. Ele é invisível, mas presente, Isaías. Creio nessa palavra.

0: celebra Jesus essa noite. Glória! Você não precisa ver, você não precisa, os seus olhos não precisam contemplar para saber que Ele está fazendo algo. Ele diz para você nessa noite: eis que estou fazendo uma coisa nova.
1: Esse foi o momento de reflexão e devoção musical. Já já a gente volta, hein?

Estamos de volta aqui para mais momento de adoração e comunhão através da música. Sinta a energia positiva enquanto mergulhamos aí na próxima seleção musical. Se liga só.

0: encerramos mais uma sessão de adoração e celebração no nosso É Para Adorar. Que os louvores que a gente tocou pra você aqui hoje continue aí te abençoando ao longo do seu dia a dia. E que te inspire cada vez mais aí, ó, e fortaleça a sua fé, que é o mais importante. Até o nosso próximo encontro.
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0: Olá, ouvinte. Lembre-se sempre: impossível é uma das palavras preferidas de Deus. Está escrito em Hebreus 11:6: Deus se torna galardoador dos que o buscam. Um de meus sobrinhos trouxe um livro de imagens da série Olho Mágico a uma reunião familiar, diz o autor João. As imagens do livro parecem ter formas bidimensionais comuns, mas ao olharmos de certa maneira, a superfície plana aparenta ser tridimensional. Todos se revezaram tentando treinar os olhos para tornar visível a imagem tridimensional. Um dos familiares teve dificuldades para detectar a terceira dimensão. Muitas vezes percebi que ele estava com o livro aberto, olhando-o de diferentes distâncias e direções. Mas apesar de não poder enxergar a imagem escondida, acreditava que estava ali porque outros a tinham visto. Sua persistência me fez pensar sobre a importância de termos a mesma tenacidade em questões de fé. O perigo para aqueles que duvidam é deixarem de procurar por Deus por acreditarem que Ele não pode ser encontrado. Moisés alertou os israelitas que as gerações futuras se afastariam de Deus. Prometeu, no entanto, que aqueles que buscam a Deus de todo o coração e de toda a alma o encontrarão. Isto está escrito ali em Deuteronômio 4:29. O livro de Hebreus confirma que Deus recompensa aqueles que o buscam diligentemente. Como diz em 11:6. Se você luta para crer, lembre-se: só porque você não vê a Deus, não significa que Ele não existe. Ele promete ser encontrado por aqueles que o buscam. Porque Deus é magnífico, Ele será procurado. Porque Deus é bom, Ele será encontrado.
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0: Paizinho amado, nosso Criador, eterno Criador do Universo, de toda a criação e da dimensão celestial, nós oramos a Ti, Pai, pedindo auxílio para que nossa fé não se enfraqueça na busca, na caminhada, mas que possamos constantemente ter nossa fé renovada pelo fôlego do Espírito Santo, para que possamos Te encontrar, Pai, e encontrar a salvação em Jesus. Amém.
1: Que privilégio ter a mesma mão que fez o universo e espalhou as estrelas, escrevendo seu nome no livro da vida. Louve a Deus por isso e declare agora Cristo como seu Senhor e Salvador, buscando a partir daqui o perdão e uma vida correta. Deus alegra-se por todo aquele que assim desejar de todo o coração.

0: 14:48.
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0: Oi, gente, graça e paz, graça e paz. Chegamos para mais uma edição da programação Topzera do seu rádio, programa Diante do Altar. Nessa terça-feira, é uma terça-feirosa especial para você que tá junto com a gente na nossa programação. E agora é tudo comigo mesmo. Sou seu irmão em Cristo, pastor Giovanni Nunes, pedindo permissão e licença para entrar aí no seu rádio, aí na sua casa, aí no seu trabalho. Uma programação que é alegre, que é para cima, que é feliz e, claro, é abençoada por Deus. Muito obrigado pela carona, você que tá no rádio ouvindo a gente, ouvindo a programação que começa agora para abençoar a sua vida. Nossa terça-feira vai ficar especial porque tem palavra e louvor pra você. E sem delongas, eu já declaro que essa programação é top e vai deixar você top. A bênção de Deus recairá sobre sua vida através da programação. Então aumenta o volume, porque agora vem louvores bonitos pra você e muito, muito, muito, muito, muito de Deus pra você. Aumenta o volume, vem, vem, vem com a gente na melhor.
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0: Obrigado, amiga.
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2: Que é isso? Que canção maravilhosa foi essa que você acabou de ouvir aqui na Melhor, hein? Canção bonita, você ouve aqui na Melhor, com a programação Diante do Altar, com seu irmão em Cristo, o pastor Giovanni Nunes. Você gostou dessa? Então fica por aí, que eu volto já já com mais de Deus pra você, com mais canção maravilhosa. Um rápido break, olhar a garganta, volto já já pra trazer muito mais alegria, felicidade, bênção de Deus aí, pra onde você estiver ouvindo, na sua casa, no seu trabalho, onde estiver na caminhada, ouvindo a gente, fica por aí que eu volto já já, trazendo mais de Deus. Sai daí não, hein? Volto já já.
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2: Muito bem, gente, estamos de volta com o seu Diante do Altar, sua dose diária de alegria de segunda a sexta-feira. A gente está por aqui para abençoar você com a nossa programação. Sou seu irmão em Cristo, pastor Giovanni Nunes, fazendo companhia e trazendo alegria em forma de programa para você aqui na Melhor do seu rádio. Tá bom? Ó, estamos aqui para abençoar você e desejar que através do nosso programa a sua vida seja alcançada e seja repleta de Deus. Porque o Senhor, tenha certeza, o Senhor te alcançou por essa rádio, o Senhor te alcançou por aí. Eu não sei qual é a luta, qual o vale que você está passando, mas eu sei de uma coisa, que Deus, Ele é contigo e Ele tem tudo sob controle. Pra ficar bom, vamos de canção bonita, porque agora a sequência foi preparada pra você ficar com a gente conectado, abençoado, ligado, sintonizado na Melhor. Vamos de música boa.
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1: Muito bem, gente, estamos de volta com vocês. Agora vamos fazer um rápido intervalo. Voltamos já já com mais de Deus pra sua vida, viu? Que canção maravilhosa essa que tocou pra vocês agora, hein? Música bonita, louvor abençoado, toca aqui na programação Diante do Altar. Já já a gente tem mais Diante do Altar pra você. Fica por aí, sai não, porque o melhor de Deus ainda está por vir. Então já volto já já, 2 minutinhos, volto pra poder abençoar a sua vida. É um break rapidinho, volto já já pra abençoar você.
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1: Muito bem, gente, estamos de volta com o seu Diante do Altar. Sua dose diária de alegria de segunda a sexta-feira. A gente está por aqui para abençoar você com a nossa programação. Sou seu irmão em Cristo, pastor Giovanni Nunes, fazendo companhia e trazendo alegria em forma de programa para você aqui na melhor do seu rádio. Tá bom? Ó, estamos aqui para abençoar você e desejar que através do nosso programa a sua vida seja alcançada e seja repleta de Deus. Porque o Senhor, tenha certeza, o Senhor te alcançou por essa rádio, o Senhor te alcançou por aí. Eu não sei qual é a luta, qual o vale que você está passando, mas eu sei de uma coisa, que Deus, Ele é contigo e Ele tem tudo sob controle. Pra ficar bom, vamos de canção bonita, porque agora a sequência foi preparada pra você ficar com a gente conectado, abençoado, ligado, sintonizado na melhor. Vamos de música boa.
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No Salmo de número 34, o versículo 7 diz assim: O anjo do Senhor acampa-se ao redor dos que o temem e os livra.

0: Meus amados, nesse Gotas da Palavra de Deus, eu quero falar da proteção de Deus para as nossas vidas. Essa palavra traz uma promessa condicionada a algo que nós devamos fazer a Deus. A promessa é: o anjo do Senhor acampa ao redor. De quem? Daqueles que temem e detalhe, e os livra de todo mal. Eu quero que você entenda isso hoje. Uma das coisas que Deus é um Deus protetor, Deus Pai protetor. Todo pai, ele é um protetor dos seus filhos. Ele acampa ali na presença dos seus filhos para livrar de todo mal. Ele prefere que o mal venha sobre ele do que aos seus filhos. E foi isso que Deus fez quando entrega Jesus na cruz do Calvário. Ele deu o próprio filho. Na verdade, Deus se entregou, porque o Pai e o Filho e o Espírito andam junto. Então o próprio Pai se entrega na cruz do Calvário para que eu e você pudéssemos ter salvação. Ele só veio em forma de filho, mas ele era o mesmo Deus. O Deus que é Pai, que se transforma em Filho, para depois vir em forma de Espírito, sendo ele o mesmo Deus. Ok? Então aprenda isso. Quando ele precisou proteger você, ele deixa de ser pai, assume a forma humana de filho, para que nós não fôssemos para o inferno, para que nós pudéssemos ter salvação e vida eterna. Pastor, o que você quer dizer com isso? O que eu quero dizer para você entender é o poder e o que Deus é capaz de fazer pela minha vida e pela sua vida. Por aquele que teme. Temer é obedecer. Temer não é ter medo. Temer é obedecer. Temer é andar nos preceitos. Temer é andar pelo caminho. Temer é querer estar junto. Temer é ter medo de perder. Isso é temer. E aquele que teme ao Senhor, aquele que quer estar na presença do Senhor, é esse que Deus prepara o seu anjo para acampar. Acampar é habitar, meu irmão. Acampar é estar na espreita, acampar é estar ali guardando. Acampar é estar ali em volta, só preparado, porque pode ser que venha uma guerra e o anjo do Senhor acampa ao nosso redor, por detrás e por diante, na esquerda e na direita, e livra de todo mal. Eu quero dizer para você que hoje Deus está mandando proteção para sua casa. Esse mal talvez pode ser um mal humano. Esse mal talvez pode ser alguém com maldade. Mas também pode ser o mal da enfermidade. Pode ser o mal de um vírus. Pode ser o mal de uma fofoca. Pode ser qualquer que seja o mal que foi preparado contra ti. A palavra que Deus manda eu liberar para você agora é que Ele está trazendo a proteção. Ele está dando ordem ao seu anjo para que possa te guardar em todos os teus caminhos. O Senhor está dando ordem aos seus anjos para que possa te proteger, para que você possa ser guardado e livrado de todo mal. Deixa eu profetizar: o mal não chegará em tua tenda, o mal não atingirá a tua casa, porque a mão do Senhor, em forma de anjo, estará te protegendo, te livrando, te guardando e cuidando de ti. Fica tranquila, descansa. Aquilo que disseram que ia fazer com você, o que o inimigo disse que ia acontecer, Deus está quebrando nesta hora para te livrar de todo mal. Somente porque Ele é Deus e te ama. Esse é o Gotas da Palavra de Deus. Eu sou o pastor Giovanni Nunes. Até uma próxima. Graça e paz. Shalom.
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3: 15h36.
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2: Feche os olhos do mundo e ouça a voz de Deus. Assim diz a Bíblia. Sabei que o Senhor é Deus. Foi Ele que nos fez e dele somos. Salmo 103. 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
2: Começando mais uma edição do nosso programa Adoração Máxima pela sua rádio favorita. Muito bem, nesse momento vamos dar início ao nosso programa que tá cheio de bênção, tá cheio de coisa boa. Bora começar que a nossa primeira sequência já está pronta.
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2: Fica ligadinho aqui na sua rádio que vamos para um breve intervalo, mas já já estaremos de volta com muito mais.
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2: Estamos de volta com mais um bloco do nosso programa de adoração ao nosso Deus. E nesse momento eu quero te convidar a nós continuarmos com a nossa adoração, pois o louvor tem o poder de quebrar cadeias e correntes. Então vamos unir a nossa fé nesse momento e vamos continuar com nossa adoração. Aqui vai a nossa próxima sequência de louvores.
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A palavra do Senhor nos basta. Repita assim comigo: a palavra de Deus. 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É o bem mais precioso que temos.

0: Vamos glorificar o Senhor, vamos oferecer mais a Ele nessa noite.
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1: Fica ligadinho aqui na sua rádio que vamos para um breve intervalo, mas já já estaremos de volta com muito mais.
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3: 17 horas e 5 minutos.
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5: O Filho do Homem tem na terra autoridade para perdoar os pecados. Mateus 9:6. Eis uma das mais poderosas habilidades do grande médico. Ele tem poder para perdoar pecados. Enquanto esteve aqui, ele viveu indignamente. Antes do resgate ter sido pago, antes do sangue ter sido literalmente aspergido sobre o propiciatório, ele tinha o poder de perdoar pecados. Porventura não terá ele, agora, o poder para fazê-lo, uma vez que morreu? Que poder deve haver naquele que pagou, fiel e plenamente, as dívidas de seu povo? Ele tem agora poder sem limites, de modo que aboliu a transgressão e pôs um fim ao pecado. Se duvidas, veja o ressuscitar dos mortos. Contemple-o em ascendente esplendor, elevado à mão direita de Deus. Ouça-o pleiteando diante do Eterno Pai, apontando para suas feridas, pedindo o mérito de sua sagrada paixão. Que poder de perdoar está contido aqui? Tu subiste ao alto, levaste cativo o cativeiro, recebeste dons para os homens. Salmo 68:18. Deus, com a sua destra, o elevou a príncipe e salvador, para dar a Israel o arrependimento e a remissão dos pecados. Atos 5:31. Os pecados mais carmesim são removidos pelo carmesim de seu sangue. Neste momento, caro leitor, seja qual for o teu pecado, Cristo tem poder para perdoar, poder para te perdoar e há milhões como a ti. A palavra diz isso. Ele não tem mais nada a fazer para obter o teu perdão. Todo o trabalho expiatório foi feito. Ele pode, em resposta às tuas lágrimas, perdoar hoje teus pecados e te fazer conhecedor disso. Ele pode assoprar em tua alma, neste momento, uma paz com Deus que excede todo o entendimento, que brotará a perfeita remissão das tuas múltiplas iniquidades. Crês tu nisto? Eu penso que crês. Tu podes experimentar, agora, o poder de Jesus para perdoar pecados. Não perca tempo em aplicar-te ao médico das almas, mas apressa-te a ele com palavras como estas. Jesus, Mestre, ouça meu clamor. Salva-me, cura-me com uma palavra. Desmaio a teus pés e fico. Teu sussurro, minha culpa, deseja ouvir.
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6: E disse Jesus: ide por todo o mundo e pregai o evangelho a toda criatura.
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1: Voltando com mais um bloco do nosso Adoração Máxima. Esse bloco tem muita coisa boa para você que quer adorar a Deus, para você que quer buscar mais da presença dEle. Então, nesse momento, eu te convido a você ficar com a nossa próxima sequência de louvores, que eu tenho certeza que vai ajudar muito na sua vida espiritual. Então, confere aí a nossa próxima sequência de louvores que já está pronta!
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2: Finalizando mais um programa do nosso Adoração Máxima dessa terça-feira. Muito obrigado por mais um dia você ter estado conosco, mais um dia você ter entregado o seu louvor a Deus. Espero que tenha sido bom, que tenha sido edificante para você e para quem tá ouvindo junto contigo, para quem tá adorando aí do teu lado. Bem, ficamos por aqui. Amanhã, quarta-feira, estamos de volta aqui na sua rádio favorita, trazendo muito mais adoração. Muito obrigado por tudo, pessoal. Fiquem todos com Deus. Tchau, tchau.
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3: 17:25.
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7: Olá, gente amiga. Olá. Estamos chegando, hein? Chegamos. Terça-feira. 13 de outubro de 2026, estação primavera. E aí, tá tudo bem? Tudo na paz por aí? Muito prazer, hein? Marcos Santos na voz, trazendo pra você o melhor da música gospel, o melhor da música cristã, pra você do outro lado sempre nos acompanhando, você em casa, você no trabalho, você no hospital se recuperando, boa recuperação pra você, você que vai passar pela cirurgia, que Deus possa te abençoar hoje e sempre. Vamos começar então? Um abraço pra você que faz aniversário hoje, hein? Parabéns aos amigos aniversariantes do dia. Parabéns! Que Deus abençoe a cada um de vocês que faz aniversário hoje, nesse dia 13, hein? 13 de outubro de 2026. Aquele abraço de toda a equipe da nossa rádio maravilhosa, a número 1 da cidade. Estamos chegando. Quem? Ah, eu tô com você. Aquele abraço. Aumente o volume. Chegando essa aqui, ó.

Esse é o nosso Conectados com Deus. Vamos pra cima aqui, ó, da nossa terça-feira. Já vou liberar a partir de agora o nosso fone zap pra você falar com a gente, bater aquele papo, pedir a sua música favorita. Muita gente trabalhando, com certeza. Aí para um pouquinho, né? Vou ver nessa rádio, com certeza tá nos ouvindo através do fonezinho de ouvido. Aí você quer pedir a sua canção, aquela que você canta por aí no trabalho, você em casa, você de férias, sempre ouvindo aqui a nossa programação. Esse é o nosso Conectados com Deus. Aumente o volume.

0: maravilha demais, você tá aqui, ó, nosso Conectados com Deus, intervalo rapidinho, rapidinho na produção, só um tempinho de tomar água, tomar um cafezinho, já trazer mais músicas e louvores pra você, aqui, na nossa programação. Eu volto já, já.
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4: 17:55.
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6: Procure o que você gosta. Comer de tudo um pouco, de todos os grupos de alimentos. Cereais, prefira as versões integrais, grãos, carnes, aves, peixes, frutas, verduras, leite e derivados e até mesmo as guloseimas. Praticar uma alimentação saudável também é saber comer alimentos não tão saudáveis, mas que são apetitosos e fazem parte da cultura, da tradição de uma família. Não dá para comer só guloseimas, mas não podemos deixar colocar em nossas refeições aquelas comidas que dão sensação de bem-estar.
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0: Opa, tô de volta, hein? Como é que vocês estão? Tudo bem? Opa, sou eu. Ah, tô com você aqui, ó, na melhor, na número 1 da cidade. É o nosso Conectados com Deus de volta por aqui, segundo bloco já abrindo aqui, o nosso último bloco do nosso programa aqui, gente. E aí, se você ainda não participou, dá tempo, hein? Vai agora, manda sua mensagem aí, aqui pra daqui a pouquinho, vou falar seu nome aqui, hein? Então fique esperto por aí, então vamos nessa, chegando essa pra você aqui, ó.

Opa, é o nosso Conectados com Deus. Hora daquele alô, né? Aquele alô esperto. Pra você estar sempre com a gente, mandar um abraço para nossa amiga Nadine Vigueira. Tá por aqui a Daniela Briel, a Luzia Nascimento, o Costa Souza, ligado com a gente, Rafael Nunes, tá por aqui ligado também na nossa programação. Obrigado, meus amigos, obrigado a você que participa, a você que interage sempre com a gente, aqui no nosso quadro, alô, alô, tudo de bom. Tá ligado com a gente, Rafael Nunes, tá por aqui ligado também na nossa programação. Obrigado, meus amigos, obrigado a você que participa, a você que interage sempre com a gente, aqui no nosso

0: edição dessa terça-feira do nosso Conectados com Deus. Obrigado, gente. Obrigado a você que participou, você que ficou só ouvindo a gente, você num carro trabalhando e ouvindo a gente. Eu volto amanhã para te fazer companhia. Aproveite bastante a sua terça-feira com a sua família, seus amigos e as pessoas mais maravilhosas da sua vida, tá bom?
1: No comando, Marcos Santos.
0: Amanhã eu volto. Tchau, meu povo. Fui!
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5: Olha o Gospel Show no ar! Estamos chegando para mais uma edição do Gospel Show nessa terça-feira, top demais! Muita música de qualidade para você, muita alegria no seu rádio. A partir de agora, comigo mesmo, Alex Gouveia, seu amigo, trazendo muita animação no seu rádio, tá bom? Então compartilha para todo mundo aí nas redes sociais, onde você quiser, compartilha para geral, tá bom? Abrindo a nossa primeira sequência.
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0: Opa, Gospel Show volta já já com muito mais música. Se liga aí, é rapidinho.
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4: Receba uma massagem. A massagem pode ser uma arma secreta. Mesmo realizando atividades estressantes, quem recebe uma massagem mensal suporta melhor os efeitos da rotina cansativa.
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5: 18 horas e 42 minutos.
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0: E aí, tá gostando do Gospel Show? Estamos de volta. Aumenta o volume que tem muito mais músicas para você aqui na nossa programação.

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1: Feche os olhos do mundo e ouça a voz de Deus. Assim diz a Bíblia. Sabei que o Senhor é Deus. Foi Ele que nos fez e dele somos. Salmo 103. 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
4: Aumenta o volume, Gospel Show tá de volta. As melhores músicas gospel passando por aqui no nosso Gospel Show.
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1: Quem é o homem que teve o poder de andar sobre o mar? Quem é o homem que tem o poder de fazer tudo mudar? Esse homem é o Senhor Jesus. É Ele que quer reger a tua vida se você deixar. É Ele que quer te tirar do fundo do poço e te colocar num lugar alto e seguro e te fazer muito mais que vitorioso. É Ele.

0: Mas amanhã é quarta, amanhã é meiuca de semana, tem mais gospel show pra você, tá bom? Beijão no fundo do coração, fiquem todos com Deus e até amanhã, te espero aqui, hein? Tchau, tchau.
1: 19 horas e 13 minutos.
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0: Aí sim, hein? Chegando por aqui com mais um programa Review Gospel, terçou, terça-feira linda, maravilhosa, gostosa e junto com você, tá bom? Bora juntinhos com o Review Gospel, as melhores, para deixar sempre o seu dia muito melhor aqui na sua rádio. Começou!
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1: Esse é o programa Review Gospel, tocando as melhores pra você. Daqui a pouquinho a gente volta, tem mais.
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1: É o programa Review Gospel, turminha, que continua contando por aqui na sua rádio preferida, com muito mais músicas pra você.
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1: E a gente vai seguindo por aqui no programa Review Gospel. Daqui a pouquinho a gente volta trazendo muito mais pra você. Rapidão, turma.
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3: 19 horas e 46 minutos.
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1: Programa Review Gospel está no ar. E claro, a gente vai curtindo bem juntinhos, só música gostosa para deixar o nosso dia melhor, ficar sempre mais pertinho de Deus, se aproximar mais de Deus, né? Isso é muito importante. A gente tem tempo para tudo, né? Mas esquece do tempo de estar com Deus, não é verdade? Então precisamos ficar mais pertinho. E o programa Review Gospel traz um pouco disso com certeza. Então vem, tem mais músicas para você.
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1: Só as melhores pra você aqui no Review Gospel. Não saia daí que já já tem muito mais pra você.
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1: As melhores músicas gospels você vai curtindo aqui no programa Review Gospel. E claro, bora curtir mais uma?
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1: E com essas e outras, a gente vai terminando por aqui o programa Review Gospel. Muito obrigado pelo seu carinho, pela sua audiência, e amanhã tem mais.
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3: Uma mulher mal vestida entrou em uma loja de luxo. A vendedora a olhou dos pés à cabeça sem piedade. Chegou perto dela e perguntou se precisava de ajuda. A senhora idosa sorriu e disse: "Sim, preciso de um vestido." A vendedora pensou em como a mulher pudesse ter decidido entrar naquele tipo de loja. Mas a mulher continuou: "A minha única neta irá se casar. Preciso de um vestido elegante. Eu queria que ela ficasse orgulhosa de mim. Que vestido deveria comprar? Você quer que eu peça para nossa especialista em casamentos te atender?" respondeu a vendedora. A mulher disse que sim e seguiu a vendedora em uma sala cheia de vestidos elegantes. "Por que você a trouxe aqui?" disse a consultora de casamentos para a vendedora. "Ela precisa de um vestido para um casamento?" respondeu a vendedora, escondendo um sorriso. A consultora, com um olhar arrogante, pediu para a mulher se sentar na escrivaninha, na frente dela. "Primeiramente, preciso saber quanto a senhora precisa gastar", disse a consultora. "Estou economizando desde quando a minha neta anunciou a data do casamento na primavera. Aqui, devo ter uns 300 reais, pode contar se quiser." A consultora contou rapidamente o dinheiro. "São 305 reais. Se quiser, pode ir até a nossa outra loja que vende vestidos mais baratos. Ali, a senhora pode encontrar vestidos de 200 reais. "Eu já fui, mas me disseram de vir aqui, dizendo que você saberia me ajudar." Naquele momento, a senhora viu um vestido azul e foi até ele. E antes que a consultora se desse por conta, já estava na frente do espelho com ele na mão. "Eu gosto deste, é muito bonito." A consultora sentiu na hora um misto de frustração, simpatia e raiva. Como poderia dizer para aquela mulher pobre que aquele vestido custava 1.200 reais? Os sapatos teriam sido outros 200 reais. Uma jovem esposa vestida elegantemente viu toda a cena. A sua família era privilegiada e havia dito a ela que poderia gastar o quanto quisesse para o próprio casamento. Vendo o que estava acontecendo, interrompeu a consultora antes que ela falasse com a senhora sobre o vestido. "Poderia vir aqui um momento?" disse para a consultora, chamando-a em um canto da sala. "Dê a ela o vestido e o sapato que quiser. Para o pagamento, pode colocar tudo na minha conta e diga para ela que é um presente." "Mas por quê?" disse a consultora. "Você nem a conhece." "Será o meu presente de casamento feito para mim mesma. Nunca conheci as minhas avós. E enquanto caminharei até o altar, pensarei nela e farei de conta que é minha avó."
4: horas e 25 minutos. 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
5: 20h25.
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6: Procure o que você gosta. Comer de tudo um pouco, de todos os grupos de alimentos. Cereais, prefira as versões integrais, grãos, carnes, aves, peixes, frutas, verduras, leite e derivados e até mesmo as guloseimas. Praticar uma alimentação saudável também é saber comer alimentos não tão saudáveis, mas que são apetitosos e fazem parte da cultura, da tradição de uma família. Não dá para comer só guloseimas, mas não podemos deixar colocar em nossas refeições aquelas comidas que dão sensação de bem-estar.
4: Você acabou de ouvir Alimente-se Bem. A qualquer momento, a gente volta com mais dicas para você.
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7: E no Esporte Agora de hoje, você continua conferindo comigo alguns esportes tradicionais de diferentes países do mundo. Nos Estados Unidos, o futebol americano é uma paixão que vai além do simples jogo, sendo parte integrante da cultura. A NFL é uma das ligas esportivas mais poderosas do mundo. Uma curiosidade é que o Super Bowl, a final do campeonato, é o evento esportivo anual mais assistido no país e que possui um enorme impacto econômico, com comerciais de TV sendo vendidos por milhões de dólares e os shows do intervalo se tornando grandes produções musicais.
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5: 20h27.
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7: E nem mesmo a boa temporada emprestado ao Lyon da França e a disputa da Copa do Mundo mudaram o status de Endrick no Real Madrid, que segue com poucos minutos e em concorrência pesada com Barnabéu. A situação tem chamado a atenção do mercado e o Milan é o mais novo interessado no atacante, segundo o jornal Gazeta dello Sport. O diário italiano afirma que o atacante foi consultado sobre um possível empréstimo na próxima janela de transferência e deu positivo aos Rossoneri. A equipe mantém interesse antigo no brasileiro e teria a concorrência de Roma da Itália e Aston Villa da Inglaterra. Qualquer negociação, no entanto, levará algum tempo, já que a próxima janela de transferências no futebol italiano só abre no dia 28 de novembro.
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12: Oi, tudo bem? Ah, que maravilha te encontrar de novo. Eu sou o Jonatas Gonçalves, um prazer imenso e muito grato a Deus pela oportunidade de fazer parte de mais uma edição da nossa programação de hoje, neste horário marcado com Jonatas Gonçalves no Adora Top, que já está começando.
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2: Programa Dora Top com Jonatas Gonçalves fazendo parte do seu dia a dia, com músicas escolhidas a dedo do seu artista predileto. Claro, tem um pouquinho de tudo. Tem as músicas que foram sucesso e marcaram corações, marcaram épocas. E também tem as músicas novas, os lançamentos, as novidades, um pouquinho de tudo para você ficar por dentro dos bastidores e das músicas novas dos artistas. É o programa Dora Top, que volta no próximo bloco aqui na nossa rádio.
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3: 20 horas e 48 minutos.
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3: 20 horas e 48 minutos.
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7: Uma mulher mal vestida entrou em uma loja de luxo. A vendedora a olhou dos pés à cabeça sem piedade. Chegou perto dela e perguntou se precisava de ajuda. A senhora idosa sorriu e disse: "Sim, preciso de um vestido." A vendedora pensou em como a mulher pudesse ter decidido entrar naquele tipo de loja. Mas a mulher continuou: "A minha única neta irá se casar. Preciso de um vestido elegante. Eu queria que ela ficasse orgulhosa de mim. Que vestido deveria comprar?" "Você quer que eu peça para nossa especialista em casamentos te atender?" respondeu a vendedora. A mulher disse que sim e seguiu a vendedora em uma sala cheia de vestidos elegantes. "Por que você a trouxe aqui?" disse a consultora de casamentos para a vendedora. "Ela precisa de um vestido para um casamento?" respondeu a vendedora, escondendo um sorriso. A consultora, com um olhar arrogante, pediu para a mulher se sentar na escrivaninha, na frente dela. "Primeiramente, preciso saber quanto a senhora precisa gastar", disse a consultora. "Estou economizando desde quando a minha neta anunciou a data do casamento na primavera. Aqui, devo ter uns 300 reais, pode contar se quiser." A consultora contou rapidamente o dinheiro. "São 305 reais. Se quiser, pode ir até a nossa outra loja que vende vestidos mais baratos. Ali, a senhora pode encontrar vestidos de 200 reais. "Eu já fui, mas me disseram de vir aqui, dizendo que você saberia me ajudar." Naquele momento, a senhora viu um vestido azul e foi até ele. E antes que a consultora se desse por conta, já estava na frente do espelho com ele na mão. "Eu gosto deste, é muito bonito." A consultora sentiu na hora um misto de frustração, simpatia e raiva. Como poderia dizer para aquela mulher pobre que aquele vestido custava 1.200 reais? Os sapatos teriam sido outros 200 reais. Uma jovem esposa vestida elegantemente viu toda a cena. A sua família era privilegiada e havia dito a ela que poderia gastar o quanto quisesse para o próprio casamento. Vendo o que estava acontecendo, interrompeu a consultora antes que ela falasse com a senhora sobre o vestido. "Poderia vir aqui um momento?" disse para a consultora, chamando-a em um canto da sala. "Dê a ela o vestido e o sapato que quiser. Para o pagamento, pode colocar tudo na minha conta e diga para ela que é um presente." "Mas por quê?" disse a consultora. "Você nem a conhece." "Será o meu presente de casamento feito para mim mesma." nunca conheci as minhas avós. E enquanto caminharei até o altar, pensarei nela e farei de conta que é minha avó.
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